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2: Porque existem coisas que é só você e Deus e mais ninguém. Sinto o Espírito Santo te abraçando nessa noite.

presença de Deus. Não desabafa no Facebook não, faz o que Mateus 6:6 diz, entra no quarto, fecha a porta e conta tudo para ele, conta em segredo, porque publicamente ele vai te honrar. 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

se fala mais nisso.

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2: 7 horas e 27 minutos.

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6: 7 horas e 32 minutos.

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2: 7 horas e 48 minutos.

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2: Oi, povo de Deus! Olá, meu irmão, olá, minha irmã, e aí, tudo bem com você? Olha, eu espero que sim! Hoje é quinta-feira e eu tô chegando, cheguei! 10 de setembro de 2026 no ar, mais um programa Sertanejo Gospel. Seu programa campeão em audiência. Tudo bem com você, meu irmão? Tudo bem com você, minha irmã? Onde quer que esteja, com quem você estiver, em casa, no trabalho, no campo, estradas e rodovias, sítios e fazendas, oi, criançada, meninada, bom e suave é que os irmãos vivam em união. Meu nome é Israel Ferreira. Eu estou no Instagram. Eu também estou no TikTok. @ Israel Ferreira Locutor. E você, ouvindo pelas ondas do rádio, pelo site, aplicativo, Alexa, em qualquer lugar do Brasil e do mundo, segura, povo santo. Daqui a pouquinho tem para você homenagem para quem sobra velhinhas. E agora, vamos juntos meditar na palavra do nosso Deus para iniciar nosso programa. Mas regozijem-se todos os que confiam em ti. Folguem de júbilo para sempre, porque tu os defendes e em ti se gloriem os que amam o teu nome, pois tu, Senhor, abençoas o justo e como escudo os cercas da tua benevolência. Salmos 5, versos 11 e 12. Meu irmão, minha irmã, ao exortar todos os que buscam abrigo em Deus a cantar de alegria, o salmista destaca como a adoração pode transformar o medo em confiança. No Antigo Testamento, a adoração fiel frequentemente desperta a esperança renovada, porque uma visão correta de Deus lembra os crentes de sua lealdade inabalável. A expressão "aqueles que amam o teu nome" ressalta uma devoção pessoal que vai além do mero ritual. Aponta para um profundo vínculo de sua lealdade inabalável. A expressão "aqueles que amam o teu nome" ressalta uma devoção pessoal que vai além do mero

0: Rafael Chagas de volta pra casa. Júnior Araújo, aventuras não compensam. É o primeiro bloco dessa quinta-feira e com a sua companhia, que fica muito bem-vinda também, é claro, aqui no nosso Sertanejo Gospel, que volta já.
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4: Já voltei, foi rapidinho. Obrigado a sua companhia também pelo site, aplicativo Tanalex. Aproveita também e compartilha aí com o vizinho, um amigo, no grupo de WhatsApp da sua igreja, que tá no ar o Sertanejo Gospel. Esse bloco a gente começa com o Adriano Camargo. Foi pela fé. Quem canta com ele é o Gerson Rufino.

0: de um rei, Raíssa e Ravel. Que dupla, que clássico. Fabrício Costa, sorriso de fachada. Às vezes a vida é assim, mas saiba que nessas dificuldades, Deus está aí com você e essa chama não pode apagar na sua vida. Amém? Intervalo, eu volto com mais louvores aqui no nosso Jornal e Meio.
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9: 8:27.
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0: Já voltei nessa edição especial de quinta-feira com a sua companhia em qualquer lugar do Brasil, do mundo. Deus te abençoe hoje e sempre. Hoje é 10 de setembro, é o seu dia, seu aniversário. Parabéns pra você nessa data querida. Muitas felicidades, muitos e muitos anos de vida. Que o Senhor te abençoe, te dê santidade, muitos anos de vida, muitas felicidades. Parabéns, irmão. Parabéns, irmã. Feliz aniversário. Feliz nova idade. Hoje é o dia da luta contra a gordofobia. É aniversário de São José do Ouro e dois irmãos no Rio Grande do Sul. Areado, Nova Resende, João Pinheiro em Minas Gerais. Mamboré e Santa Mônica lá no Paraná. Sendo o seu dia, o seu aniversário em sua homenagem, tem Alex Soares. Vou cantar no céu.

0: Rubens, o show, só quero saber emoção ao vivo. Banda Gratidão e Jonas Vilar, que encontro, hein? Pois é, marcante, hein? A música Mudei Pra Ser Feliz, e essa mudança é o Espírito Santo que te convence dia após dia, amém? Olha, daqui a pouquinho tem mais um programa chegando por aqui, vai te fazer companhia. Vou pro intervalo e volto com o bloco final de hoje.
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5: Oi, gente, olá pra você, sejam todos bem-vindos à nossa semana que segue, a nossa quinta-feira hoje, data de 10, então, de setembro, hoje já estamos na quinta, mais uma semana sendo vencida, que você tenha bons motivos para celebrar essa nova oportunidade, algo que você já conquistou, e muitas promessas que Deus tem para cumprir na sua vida. Algumas pessoas passam pela nossa vida e deixam lembranças. Outras deixam ensinamentos. Algumas nos ensinam pelo exemplo. Outras até pelos erros. Hoje nós vamos lembrar que Deus também pode usar nossos relacionamentos para nos fazer crescer. E talvez aquela pessoa que mais ensinou você não tenha percebido que estava ensinando. Vamos começar a nossa quinta Bia e Brenda cantando Tá Nos Stories.

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1: Aqui, pra gente abrir bem o programa, Suelen Lima cantou Batalhão. Primeiro bloco de uma quinta abençoada. Nós estaremos contigo logo mais depois do nosso intervalo.
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4: 8:51.
5: Olá, hoje é quinta-feira e você confere as primeiras informações do dia. Que nem a crise institucional e a tensão entre os ministros do STF, o presidente Luiz Inácio Lula da Silva, usou as redes sociais para cobrar transparência e a quebra completa do sigilo das investigações do caso Master. De acordo com ele, é urgente a quebra completa do sigilo das investigações de todos os envolvidos no caso Master, seja quem for, doa quem doer. O Brasil precisa saber a verdade, escreveu ele. Apesar de não ter citado diretamente o ministro do Supremo, André Mendonça, a declaração faz referência à quebra de sigilo determinada pelo magistrado sobre um relatório da Polícia Federal que detalha supostas mensagens trocadas pelo ex-banqueiro Daniel Vorcaro com Alexandre de Moraes. Voltamos em instantes com mais um bloco de notícias.
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4: 8:52.

0: Informações da sua rádio. A OAB do Distrito Federal determinou a abertura de um processo ético-disciplinar contra os sócios do escritório de Viviane Barsi, esposa do ministro Alexandre de Moraes, do STF. A decisão ocorre em meio à crise institucional no Supremo e divulgação de documentos que mostram que o ministro teria alterado o contrato feito entre o ex-banqueiro Daniel Vorcaro e o escritório de Barsi. Segundo documentos extraídos do celular de Vorcaro, Moraes teria acessado e modificado uma minuta de contrato de prestação de serviços jurídicos firmada entre o Banco Master e o escritório de advocacia da mulher dele. Voltamos em instantes com mais um bloco de notícias. 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
2: Amém, de volta. Nós estamos com você com a nossa programação. Aprender a ouvir também é uma forma de sabedoria. Pense nisso. Vamos ouvir o mesmo Deus, Daniel e Samuel.

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1: Nós estamos aqui, Deus, para te dizer que nós permanecemos de pé. Nós permanecemos firmes. Ah, querido, olha para quem está do teu lado e diga assim para ele: nós estamos de pé.

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1: Aqui, gente, teve som. Samuel Sabino e Gerson Rufino cantando Faz o Seguinte, que é Emily Santos com Kailane Frauches, Resistência. Daqui a pouco, a nossa reflexão na palavra do dia.
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9: De volta com mais informações da sua rádio. Pesquisa eleitoral divulgada pelo Instituto Real Time Big Data sobre as intenções de voto para o governo da Bahia mostra que Jerônimo Rodrigues, do PT, tem 45% no primeiro turno, enquanto ACM Neto, União Brasil, tem 44%. Pela margem de erro, os dois candidatos estão tecnicamente empatados. Os números são referentes ao cenário estimulado quando uma lista de candidatos é apresentada aos entrevistados. Voltamos em instantes com o último bloco de notícias.
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3: Voltamos, agora é momento de compartilharmos a nossa reflexão.
2: Agora, no seu programa Encontro Gospel, momento da mensagem do dia, onde iremos refletir com a palavra de Deus.
3: Ninguém cresce sozinho. Em diferentes momentos, Deus coloca pessoas em nosso caminho para nos aconselhar, para nos corrigir, apoiar ou simplesmente caminhar ao nosso lado. Mas também precisamos ter humildade para ouvir. Nem todo conselho será aquilo que gostaríamos de escutar. Algumas palavras podem incomodar justamente porque apontam algo que precisamos mudar. Por isso, peça a Deus discernimento para saber ouvir, aprender e também reconhecer as boas pessoas que Ele colocou ao seu lado. Assim como o ferro afia o ferro, o homem afia o seu companheiro. Provérbios 27, 17. Pense nisso. Eli Soares vem para cantar A Mesa.

0: Só quem crê que tem lugar na mesa faz barulho aí, meu irmão.
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0: Pai nosso que estás no céu, santificado seja.
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2: Mais um bloco compartilhado, pastor Lucas cantando o trajeto de uma oração. Já já, gente, valorize quem ajuda você a crescer, não apenas quem diz aquilo que você quer ouvir. Profunda reflexão pra gente hoje. Voltaremos já com o último bloco.
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6: 9:24.
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7: De volta com as últimas informações da sua rádio. O brasileiro Bruno Fernandes Rego, de 28 anos e natural de Capivari, no interior de São Paulo, foi encontrado morto na França após ter sido dado como desaparecido. Ele trabalhava como motorista de aplicativo em Paris e não era visto desde o dia 5 de julho. Seu corpo foi localizado 3 dias depois do desaparecimento. A família recebeu notícia recentemente. As circunstâncias da morte ainda não foram divulgadas pela polícia francesa. O Itamaraty informou que está em contato com os familiares para prestar assistência consular necessária. Essas são as últimas informações da sua rádio. Carolina Castro, direto da redação.
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2: Estamos nos aproximando do final do programa, da nossa quinta. Estamos contigo e seguiremos. Vamos ouvir agora Cristo Jesus, uma participação com Ford Music e Paulo, Rebeca, M. Souza. Então, num conjunto de vozes, a nossa próxima canção.
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0: Pra fechar, gente, teve aqui Não Há O Que Temer, Isadora Pompeu. E Geiser Maia, com Edu Trindade, cantou É Ele. Dessa forma, nós finalizamos o programa. Talvez hoje seja o momento de agradecer alguém que já ensinou algo importante a você. Que Deus abençoe, você, seus relacionamentos e, é claro, esse resto de semana. Amanhã estaremos contigo.
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3: 9 horas e 49 minutos.

0: 9:59.
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1: 10:07.
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1: 10 horas e 20 minutos.

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0: 10:39.
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0: 10:53.
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0: 11 horas, em ponto.
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2: Porque está escrito e acontecerá nos últimos dias, diz o Senhor, e derramarei do meu espírito sobre toda a carne. Vossos filhos e vossas filhas profetizarão. Vossos velhos sonharão e vossos jovens terão visões. Até sobre os meus servos e sobre as minhas servas, derramarei do meu espírito naqueles dias.

0: tua mão, venha derramar os seus filhos.
1: Olá, meus amigos e minhas amigas. Aceita a paz do Senhor Jesus todos. Nesse exato momento está no ar mais uma edição do seu programa Missão de Jesus, das igrejas Missão de Jesus. E neste exato momento, Deus tem uma palavra para você, meu amigo e minha amiga, independentemente da sua religião. Hoje nós vamos até meio-dia levando a você uma palavra, e esta palavra pode mudar a história da sua vida. Já em primeira mão, convocar você, meu amigo e minha amiga, para participar, enviando a sua mensagem, o seu pedido de oração, enviando a sua participação dentro do programa, porque esse programa é seu, Deus criou para ajudar você. Você que está me ouvindo agora pela Rádio Betel, você que está me ouvindo pelos aplicativos, pela TV Betel, você que está pelo YouTube agora, um bom dia na paz do Senhor Jesus.
2: Bom dia!
1: Você que agora está na emissora, que está conectada conosco, nós estamos aqui diretamente dos estúdios da Rádio Betel, em Aparecida de Goiânia, e as emissoras que estão conectadas conosco, a Rádio Rosa de Saronha, Alagoinhas, na Bahia, neste momento, uma expectativa muito grande, uma audiência total. Também a Rosa de Saronha em Sergipe, Rosa de Saronha em Salvador, na Bahia, Rádio Missão de Jesus da Igreja, nossa rádio, lá em Araci, na Bahia, Rádio Água da Vida, na cidade de Água Fria, também a Rádio Aramari. Que Deus abençoe a todos vocês e um bom dia na paz de nosso Senhor Jesus Cristo. Vamos até a meio-dia e na certeza de que a bênção que você tanto aguarda, você vai alcançar. Lembrando, meus amigos e minhas amigas, que nós estamos numa expectativa muito grande, porque esta campanha, a armadura de Deus que nós estamos para libertar pessoas, hoje mesmo às 19 horas, já começa com o pastor João na sede mundial, pastor João Magalhães, hoje ministrando esta palavra maravilhosa, pastor Alessandro na 21 de abril, e amanhã de manhã, às 8 horas da manhã, esse que vos fala, pastor Gilson, vou estar junto com vocês na rua 3, quadra 74, lote 2, ali bem próximo ao primeiro semáforo da Avenida 8.

0: aonde nós estamos em oração, em jejum, para orar em seu favor, orar através dos dons do Espírito Santo. A Bíblia fala que buscai-me-ei e me acharei. Você que está passando momentos difíceis, você que acha que está sendo vítima de obra de macumba, de feitiçaria, de inveja, vem estar conosco. Ah, pastor, mas eu sou de outra religião. Eu não estou pregando religião, meu amigo e minha amiga. Eu estou falando que você vai receber o milagre. Jesus está falando com você. Vinde como está. Vinde a mim todos cansados e sobrecarregado, e eu vos aliviarei. Tomai sobre vós o meu jugo e aprendei de mim. Eu sou manso, eu sou humilde de coração. Vai ser muito forte em o nome do Senhor Jesus. Ao meu lado aqui no microfone 3, o nosso querido pastor José Silva tem uma palavra amiga para todos vocês. Pastor José Silva, um bom dia na paz do Senhor Jesus. Como está a sua expectativa para as grandes concentrações de hoje e de amanhã?
1: Sim, meu amigo e pastor Gilson Sardinha, estamos juntos nessa caminhada. A expectativa é muito grande, né? Tanto hoje à noite, ali na sede mundial, com o nosso pastor João Magalhães e também os demais obreiros, né? Ali naquela grande campanha, o Senhor que te sara. Eu sou o Senhor que te sara. Isso é maravilhoso. Estamos aí na expectativa que o Senhor vai abençoar muitas pessoas. Está ao alcance da Igreja Pentecostal Missão de Jesus, ali na nossa sede mundial, no Colina Azul, na Avenida Dom Fernando, quadra 20, lote 24.
0: Que bênção. E amanhã também o senhor vai estar presente ao lado do pastor João, dentro da campanha A Armadura de Deus.
1: Sim, é isso mesmo, pastor. Amanhã à noite, às 19 horas, na outra vez na sede mundial da nossa igreja ali na Avenida Dom Fernando, Colina Azul. Estamos ali na grande campanha Guerra contra o Mal, que é a campanha baseada no livro capítulo 6 de Efésios, versículo 10 ao 17.
0: É verdade.
1: A armadura de Deus. Nós temos que estar firme e calçado na verdade da paz e também com o capacete da salvação, né?
0: Isso é importante, né, pastor?
1: Amém, pastor? Isso é importante na nossa vida.
0: Que conselho maravilhoso quando revestir de toda a armadura de Deus.
1: Muito forte.
0: Para que esteja firme. Né? E quantas vezes, pastor José Silva, pessoas que às vezes não é porque quer, porque o mal arrudeia as pessoas. E tem pessoas que estão vivendo uma vida cansada, pastor, oprimida, de repente está sendo vítima de obra de feitiçaria, obras de macumba, obras de inveja. E a pessoa está desarmado, mas quando recebe a palavra, quando recebe a palavra, a Bíblia diz que a palavra liberta, né? Então, quantas vezes a pessoa vive na oprimição, porque o diabo ele vem para roubar, matar
1: e destruir.
0: E destruir, é verdade.
1: Jesus veio para salvar e dar vida, vida com abundância, né, pastor?
0: É verdade.
1: Então é isso que nós estamos pregando, que o Senhor venha abençoar o seu povo pela sua misericórdia e pela sua grande vitória que nós temos diante dele de estar aqui anunciando esse evangelho para toda criatura.
0: É verdade. E a nossa alegria é ver pessoas libertas, né, pastor?
1: Verdade.
0: Né? A Igreja Missão de Jesus, Deus levantou. E nós temos uma seriedade com as coisas de Deus. E quantas pessoas têm chegado ali, pastor, desenganadas, pessoas doentes, pessoas possessas, né, pastor José Silva? Pessoas que de repente perdeu tudo que tinha.
1: Verdade.
0: Isso é uma obra de quê?
1: aba de bruxaria, né?
0: De bruxaria. De
1: feitiçaria, macumbaria, tantos problemas que as pessoas enfrentam e muitas vezes elas não enxergam, né, pastor?
0: A situação
1: que elas estão vivendo, porque o mundo espiritual, elas não entendem o mundo espiritual.
0: É verdade.
1: Nós que estamos com Cristo, entendemos o que é o mundo espiritual, nós vemos a situação das pessoas e promete diante do Senhor pedir misericórdia por eles.
0: É verdade.
1: Essa é a verdade.
0: É verdade. Mas quando o Senhor Jesus colocou em nossas mãos, ide por todo o mundo, em meu nome expulsai os demônios, curai os enfermos. É por isso que a igreja, Missão de Jesus, tem uma equipe de pastores preparado para fazer esta obra, o ide do Senhor Jesus. Como hoje à noite, o pastor Alessandro já começa hoje, aqui na 21 de abril. Eu já estou sentindo a glória de Deus.
1: Glória a Jesus.
0: Amanhã, hoje à noite, o pastor João lá na sede mundial orando, né? Então, é um caminho, é uma porta que Deus abriu para as pessoas alcançar o milagre que tanto deseja e aliviar o sofrimento, não é verdade, pastor?
1: É verdade.
0: E hoje à noite, o pastor Alessandro aqui, olha como a gente fecha o cerco. Né? Hoje à noite, o pastor Alessandro da 21 de abril. À noite, o pastor João na sede mundial. O pastor José Reis lá na Bahia. Então, fecha, quer dizer, fecha o cerco. Amanhã de manhã, 8 horas da manhã, na sede maior, na rua 3, quadra 74. Ali no próximo ao primeiro semáforo, né, pastor? Onde as pessoas chegam ali, vai encontrar a igreja cantando, louvando a Deus. Você que está chorando, você que está em desespero, meu amigo, minha amiga, venha receber esta libertação. Porque amanhã, 8 horas da manhã, eu vou estar em santo jejum a Deus. Eu vou estar clamando a Deus. E você já vai encontrar, ao chegar ali, não precisa contar para ninguém, né, pastor?
1: Verdade.
0: Deixa.
1: Não precisa.
0: Não.
1: O Espírito Santo está conosco para revelar aquilo que é necessário na vida do homem e da mulher.
0: É verdade. Então, são pessoas que está necessitado. E amanhã, meu amigo, minha amiga, é sexta-feira. Eu tenho certeza que Deus vai direcionar você. Ao chegar ali, você vai encontrar o povo já orando, já cantando, louvando a Deus.

0: Então, para que chorar, né, pastor? Há um Deus. Há um Deus que entra com providência.
1: Com certeza.
0: Há um Deus. Há um Deus que veio para salvar. Como diz a palavra, eu vim para que todos tenham
1: vida
0: e vida com abundância. E quando ele diz ainda, pastor, eu sou o bom pastor, e o bom pastor...
1: E dá a vida pelas ovelhas.
0: Pelas ovelhas. Então você, meu amigo e minha amiga, independentemente da sua religião, independentemente... Porque tem pessoas, pastor, que tem aquele preconceito.
1: Verdade.
0: Né? O preconceito, falando, não, eu não vou porque é crente. Pare com isso, meu amigo, você não vai ver os crentes. Você vai chegar lá contemplar o poder de Deus, que Deus vai usar de uma forma maravilhosa, e você saindo dali, você já vai sair com a sua bênção.
1: É verdade.
0: E esta canção bonita, hein, pastor? Chorar...
1: Nunca mais.
0: Nunca mais.
1: Nunca mais.
0: Né? Por quê? Porque conhecerei a verdade...
1: E a verdade vos libertará, né, pastor?
0: Que bênção maravilhosa. Eu tenho certeza que tem pessoas a longa distância, pastor, escutando o programa... E está falando assim, ai, se eu pudesse estar lá.
1: Verdade.
0: Né? Ai, se eu pudesse ir para a igreja.
1: Com certeza.
0: E quantas pessoas que, neste momento, no hospital.
1: É, sofrendo, né?
0: É, e está até ouvindo o programa, está ouvindo o programa neste momento e dizendo, ó, se eu pudesse ir. E às vezes tem pessoa que está ouvindo, tem oportunidade.
1: E não vem.
0: E não vem. Então, meu amigo, você que mora aqui no bairro Tiradentes, Colonial Sul.
1: Colonial Sul.
0: É, Pontal Sul. É,
1: Jardim Cascata. Né?
0: Jardim Cascata.
1: É, ao lado ali.
0: É, Morada dos Pássaros.
1: Tem ali o Campos Elísio.
0: Isso.
1: Sintonia conosco,
0: é verdade,
1: né?
0: Pastor.
1: Campos Elísio.
0: Também você que mora no Independência Mansões.
1: Também, Nova Cidade.
0: Jardim aqui, Florença.
1: Jardim Florença, tudo circo vizinho aqui ao nosso lado.
0: Jardim Riviera.
1: Jardim Riviera.
0: Então, meu amigo e minha amiga. Venha estar conosco. Se você pode hoje à noite, em nome de Jesus, na 21 de abril. É na Avenida 8, esquina com a 21 de abril. Lá no Tiradentes, na sede mundial com o pastor João.
1: João Magalhães.
0: E, né? No qual endereço?
1: Na sede mundial é na Avenida Dom Fernando.
0: Então.
1: Colina Azul, quadra 20, lote 24. É o endereço da bênção.
0: Isso.
1: Igreja Pentecostal, Missão de Jesus, lugar de milagre.
0: Ao chegar ali, já vê, né, pastor, aquela...
1: A fachada bonita, né? Abençoada.
0: Bem iluminada. É. Então você, meu amigo e minha amiga, que precisa de um milagre, hoje, quinta-feira, você pode estar lá. E amanhã, como é que vai acontecer, pastor?
1: Amanhã.
0: Ao lado do pastor João Magalhães ali.
1: Justamente, ao lado do pastor João Magalhães.
0: O senhor vai
1: Deus,
0: estar presente.
1: Está também junto, ali na direção da obra de Deus, né? E eu estou ali cooperando com ele, orando pelos preciosos dons do Espírito Santo.
0: Aleluia, vai ser forte.
1: Em nome do Senhor Jesus Cristo,
0: vai ser forte. Libertando pessoas.
1: A nossa vontade é ver as pessoas libertas.
0: É verdade.
1: Inclusive, sexta-feira, pastor, chegou uma senhora lá, oprimido, e Jesus fez uma obra grande na vida dela. Pastor João Magalhães até gravou o testemunho, gravou a situação daquela senhora.
0: Que bênção, que
1: mesmo bênção. As pessoas que chegam ali, que entram ali na nossa igreja, são abençoados.
0: É, que bênção maravilhosa. Pastor, nós vamos ouvir agora testemunhos de milagre. Né? Testemunho de curas, de glória, libertação.
1: Verdade.
0: Para aumentar a fé das pessoas.
1: Justamente.
0: Porque a Bíblia diz que a fé...
1: Vem por ouvir.
0: E ouvir
1: a palavra de Deus.
0: A palavra de Deus, pastor.
1: Verdade.
0: Então, eu tenho certeza que tem pessoas agora que vai ouvir esse testemunho e vai estimular.
1: Com certeza.
0: A fé.
1: Com certeza.
0: Né? Vai fazer aquele meu voo, você que mora aqui no Jardim Florença, Independência Mansão.
1: Não pode perder, né?
0: Dizer, amanhã eu vou estar lá que eu quero receber minha cura.
1: Em nome de Jesus.
0: Eu quero receber meu milagre, a minha prosperidade. Então vamos ouvir agora testemunho de pessoas que foram abençoadas ao chegar na igreja Missão de Jesus.
1: Glória a Deus.
2: Bom dia, a paz do Senhor. Meu nome é Divina Eterna. Eu moro no Jardim Tiradente. Eu... queria dizer que eu sou muito grata a Deus, porque eu não dizimava de forma alguma, eu não devolvia o dízimo. E todo mês o devorador vinha, eu não conseguia devolver o dízimo. Até que um dia, Deus começou a me incomodar muito, Quando eu estava na igreja, que eu ouvia falar sobre dízimo, aquilo ali me incomodava muito, muito, muito, muito. E um dia o pastor Sardinha, Gilson Sardinha, ele revelou para mim que Deus ia ser fiel comigo mesmo eu sendo infiel. E a partir daquele dia eu falei, eu vou ser fiel com Deus e eu vou devolver o dízimo. Irmãos, no início do mês agora eu devolvi o meu dízimo. Com uma semana que eu devolvi o dízimo, eu vi a diferença, o quanto Deus acrescentou na minha vida, sabe? Todo mês eu pegava dinheiro adiantado no meu serviço, todo mês. Quando foi esse mês, eu fiz o propósito com Deus e comecei a devolver meu dízimo. Com uma semana, eu vi a diferença que Deus fez na minha vida. Então, assim, eu sou muito grata, sabe? Porque Deus me honrou muito, muito mesmo, com eu devolvendo o dízimo. E eu sinto, assim, em paz agora que eu sou dizimista da igreja.
3: A paz do Senhor, meus amados irmãos. Eu gostaria de estar dando um testemunho. A minha filha, Jesus curou ela de epilepsia. Ela dava convulsão 5 vezes ao dia e Jesus curou ela. Ela também não comia nada. Uma criança já com 7 anos, 8 anos. Ela não comia nada, não bebia nem água. Coisas que criança gosta, balinha, pirulito. Ela também não chupava. E aí Deus fez uma obra poderosa na vida dela. E hoje, graças a Deus, ela come de tudo.
4: Deus... Sai de lá! Sai da minha casa! Não resista! É agora o poder de Deus. Vai se manifestar na minha vida. E você vai ter que sair. Vai ter que sair. Sai da minha vida. Sai, sai, sai. Pode segurar ela, irmão. Sai, sai, sai, sai, sai. Sai, Satanás. Pode segurar.
5: Sangue tem poder. Em nome de Jesus.
6: Sai! Sai!
7: Deixa sair, ele.
8: O cachorro tá aqui.
9: Em nome de Jesus.
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1: Graças a Deus, lugar de libertação.
0: Libertação. Quantas pessoas, pastora, pastor José Silva, quantas pessoas têm chegado na igreja? Tem hora que eu me alegro de eu ver pessoas já lá louvando a Deus, outro sendo obreiro, outro sendo obreira. Não é alegria para nós?
1: Muito grande, pastor. Muito gratificante para nós que estamos na obra de Deus.
0: Isso é saber que chegou pessoas ali viciadas, né? Bebia com aquele demônio chamado Zé Pilintra, que foi liberta. Pessoas que tinham, olha como esse testemunho dessa irmã, a filha dela tem ataque epilético.
1: Epilético.
0: E foi curada.
1: Com certeza, Jesus é maravilhoso.
0: Jesus é maravilhoso.
1: Com certeza, pastor.
0: Nós ouvimos aí agora, pastor José, nós orando por libertação e aquela mulher dando aquele grito.
1: Justamente.
0: Porque é área espiritual.
1: E Satanás, ele não, quando a pessoa chega na situação dessa, ele não quer deixar a pessoa. E se ela não chegar até a nós ali,
0: é verdade.
1: Tem como ela se liberta, né, pastor?
0: É verdade.
1: Então alguém tem que ajudar aquela pessoa.
0: É verdade.
1: Se tem alguém que tem pessoa dessa situação, daquela mulher, faz uma focinha, leva até a igreja.
0: É verdade.
1: Talvez não quer ir pro bem, né? Ajuda, faz uma focinha, leva até
0: faz
1: lá.
0: Faz uma focinha.
1: Pode levar até amarrado, se quiser levar, pode amarrar.
0: Não tem porquê.
1: Chega lá,
0: Jesus vai tirar a corrente.
1: Tira a corrente.
0: Jesus vai tirar a corrente, é verdade. Tira. Então você, meu amigo, que escuta vozes, vamos. As astúcias do diabo. Pessoa que escuta vozes.
1: Justamente.
0: Vê também vulto dentro de casa, vulto, né?
1: Barulho, né?
0: Ver coisas caindo em cima de casa.
1: E vai ver, não tem nada.
0: Vai ver, não tem nada. É espiritual.
1: Isso tudo
0: é
1: uma doença espiritual na vida do homem e da mulher.
0: É, na vida do ser humano. Ser humano,
1: inclusive até criança mesmo.
0: É verdade. Então são pessoas que precisam, pastor José Silva, urgente de um milagre.
1: Com certeza.
0: Senão vai se tornar escravo o tempo todo.
1: Justamente. Vai sofrer a vida inteira.
0: Por que é que eu amo este programa? Eu gosto de anunciar quantas pessoas agora estão nos escutando e precisam de uma oração. Inclusive, pastor, 5 minutos para meio-dia, nós vamos fazer a oração de libertação.
1: Em nome de Jesus Cristo.
0: A oração de libertação. Vamos passar o endereço, o telefone, 984-63-2064 é o zap.
1: Justamente.
0: Agora, dá aí o...
1: Tem o 6235-742104.
0: Então.
1: Telefone da bênção.
0: Da bênção.
1: Vai ligando aí.
0: Eu acho que já tem pessoa que ligou, né? Pessoa que ligou. É. E como é que tá chegando o zap aí? Tá muitas pessoas chegando. Muitas
1: Glória
0: pessoas no zap. É. Como é que tá o YouTube? Muitas pessoas pelo YouTube também. Muitas pessoas. Então Glória hoje nós vamos. Tá chegando aí, chegando mensagem. Então. Hoje nós vamos, em nome do Senhor Jesus, fazer a oração que liberta.
1: Com certeza.
0: Né?
1: Aí está aí, ó, né, pastor? O telefone do milagre, né?
0: É o telebenção.
1: Alguém quer receber a vitória, quer bênção, peça.
0: Telemilagre. Aleluia.
1: E vai também até a nossa igreja, né? Não fica só no rádio, não. Vai até lá.
0: É verdade.
1: Pra ver com os próprios olhos.
0: O senhor deu um toque agora muito importante. Tem pessoas que, de repente, só escutam o programa.
1: Só no rádio. Ah, eu vou deitar, vou dormir, escutei o programa, vou dormir. E nós estamos lá esperando eles para vir lá contar um milagre e receber mais milagre na mão de Deus.
0: Vamos falar, já que nós estamos falando de pessoas que às vezes estão escutando pelo rádio também, vamos falar daqueles que conhecem a verdade.
1: Justamente.
0: Que só tira o dia de domingo para ir na igreja.
1: Para ir na igreja. E fica murmurando o resto da semana todinha.
0: É verdade. Então, o tempo todo, aí o diabo faz morada.
1: Pastor, eu costumo até dizer que isso aí é um espírito religioso que trabalha na vida da pessoa.
0: É verdade, o senhor falou uma coisa muito importante.
1: É um espírito religioso, pastor, que trabalha ali em cima daquela pessoa e não larga ela enquanto ela não se libertar.
0: Agora vamos ver, pastor, olha, Deus nos deu 24 horas
1: justamente
0: por dia. A lei dá 8 horas para você trabalhar. Você não descansa, não dorme mais do que 8 horas.
1: De jeito nenhum.
0: São 16, sobra quantas?
1: Já sobra...
0: 8.
1: 8 horas.
0: Mas as pessoas não tiram para louvar a Deus.
1: Se eu tirar um tempinho para ir buscar o Senhor.
0: Então, meu amigo e minha amiga, independente da sua religião, amanhã, sexta-feira, 8 horas, vem jejum. Que é o jejum, pastor? O que é que a Bíblia diz?
1: Ajuda, né? Quebra
0: a casta de demônios.
1: Quebra a carne, a pessoa fica com a carne preparada para receber o poder de Deus na vida dela.
0: E a Bíblia diz que a casta de demônios.
1: A casta de demônios são expulsos com jejum e oração.
0: Então,
1: sem fé e sem ação não adianta.
0: Eu estou aqui no meu jejum nesta manhã para nós fazer a oração de libertação para as pessoas.
1: Em nome do Senhor Jesus Cristo.
0: Né?
1: Vamos orar.
0: Então, em nome do Senhor Jesus, você vai comparecer para se libertar em nome de Jesus.
1: Em nome do Senhor Jesus Cristo.
7: Quanto sofrimento, desilusão, tristeza, angústia na sua vida, caro amigo ouvinte. Você vive chorando, pensando, Deus se esqueceu de mim, Deus, ele me abandonou, Deus não quer mais nada comigo. Você está enganado. Deus, ele te ama, Deus, ele te quer bem, Deus, ele quer abençoar a sua vida. Você está pensando em tirar a sua própria vida. Você pensa em fugir de tudo e de todos, se esconder-se e dizer: ninguém gosta de mim. Você está debaixo de uma depressão. Preste muita atenção. Deus, ele te ama, porque de tal maneira ele enviou seu único filho, para que todo aquele que nele crê não pereça, mas tenha a vida eterna. Jesus, ele morreu. Morreu pelos teus pecados em uma cruz de dor, sofrimento, angústia, para te dar a paz, a tranquilidade. Ele mesmo disse bem claro: eu sou o bom pastor, e o bom pastor dá vida pelas suas ovelhas. Ele chegou a dizer mais ainda: vinde a mim todos os que estás cansados e oprimidos, e eu vos aliviarei. Caro amigo ouvinte, lembre-se de uma coisa: Deus nunca vai te desamparar. Esforça-te, tem bom ânimo, e a sua vida não será mais a mesma.
0: Graças a Deus. Então tá aí uma reflexão muito importante, né, pastor?
1: Verdade, pastor.
0: Convocando pessoas para serem libertas.
1: Para serem libertos.
0: É. Pastor, daqui um pouquinho nós vamos ter a palavra dos homens de Deus. Porque aqui nós não estamos sozinhos, não. É,
1: estamos aqui com o Pai, o Filho e o Espírito Santo no lugar, né?
0: E os nossos irmãos que se alegram de estar aqui conosco, comunicando, também, né?
1: Mesmo estar de longe, mas está comunicando conosco. É.
0: Daqui um pouquinho o pastor Alessandro, daqui um pouquinho o pastor José Reis, daqui um pouquinho o pastor Alberto, que é o nosso apresentador
1: aqui. Amigo em Cristo também.
0: Que bênção maravilhosa. Então, vamos agora ouvir uma canção, né, pastor?
1: Com certeza.
0: Uma canção.
1: Para os nossos elevos espirituais.
0: Essa canção, essa melodia é para você, em o nome do Senhor Jesus, e já nós voltamos.
1: Aleluia.

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1: Graças a Deus, voltamos, né, pastor José?
2: Sim, voltamos novamente.
1: Muito alegre.
2: Alegre, satisfeito, né? Porque a presença de Deus está aqui neste lugar.
1: Audiência total.
2: Muito grande, pastor,
1: né? Muito grande. Muitas pessoas, queremos cumprimentar nossos ouvintes, de outros estados, né, pastor? Justamente. Que está agora ouvindo o programa Missão de Jesus.
2: No YouTube, né?
1: Pelo YouTube também. É. Cumprimentar você que está pela TV Betel. Você que nesse momento está pela Rádio Betel aqui no Tiradentes, com o rádio ligado, que é indispensável.
2: Em sintonia conosco.
1: Não, o rádio, eu sou fanático pelo rádio.
2: É muito maravilhoso.
1: Né?
2: Maravilhoso.
1: Eu aprendi muitas coisas pelo rádio.
2: É um veículo muito bom para comunicar o evangelho.
1: O rádio, ele nos traz uma inspiração.
2: Justo.
1: Não é todos os programas televisados que tem audiência que nós temos aqui em participação.
2: Verdade.
1: Não é todos. É.
2: Verdade.
1: Mas nós temos uma audiência geral. Você que está no Rio Grande do Sul, São Paulo, você que está em Portugal, tem pessoa de Portugal que liga
2: Portugal,
1: aqui.
2: É verdade.
1: Você que está em Minas Gerais, você que está na Bahia, você que está em Pernambuco, participe agora do programa. Mande a sua participação, seu pedido, porque nós vamos orar pela libertação, para Deus libertar a sua casa. Libertar do mal, em o nome do Senhor Jesus. Nós vamos agora chamar o nosso querido pastor Alberto.
2: Alberto.
1: Homem de Deus, que vai falar agora.
2: Glória a Deus.
1: Com todos vocês, fazendo um convite todo especial. Pastor Alberto, um bom dia na paz do Senhor, homem de Deus.
3: A paz do Senhor Jesus, pastor Gilson. Quero cumprimentar também nos estúdios a irmã Carol, nos trabalhos técnicos. Cumprimentar as emissoras que estão transmitindo o programa nesta manhã. Cumprimentar a todos os ouvintes com a doce paz do Senhor Jesus. Já estamos aqui na expectativa. Sou o pastor Alberto. Estou passando aí para convidar a todos, ouvintes, para a grande concentração de fé e de milagre que vai realizar aí na Igreja Pentecostal Missão de Jesus. Por falar em bênção, hoje que é quinta-feira, a Igreja Subsede Estadual, na Avenida 8 com a 21 de abril, com o pastor Alessandro, né? Vai ser uma bênção. Também anunciando aí, para amanhã, sexta-feira, atenção, sexta-feira, a campanha A Armadura de Deus, 8 horas da manhã, a igreja vai estar aberta, né? Ali os obreiros já no altar em oração, em sacrifício, orando por todos, pela humanidade, orando em favor da sua vida. Então é nesta manhã de sexta-feira que Deus vai operar milagrosamente. Você pode trazer sua família, né? Traga pessoas que estão doentes, problemáticas, né? Empresários que estão aí precisando de uma oração. Você que quer receber um milagre, venha. A igreja sede estadual fica aqui na rua 3, quadra 74, lote 2, ao lado da drogaria Tiradentes. Você vai receber um milagre. Amanhã, 8 horas da manhã, amanhã que é sexta-feira, né, Deus vai operar fortemente. Traga sua família, meu querido. Traga, porque Deus vai revelar. Né, milagres vão acontecer. E quero também dizer a todos aí, obreiros, membros da Igreja Pentecostal Missão de Jesus, que neste sábado já é a ceia do Senhor. Então, meu querido, você que está apto a ceiar, você que queira participar, né, da Santa Ceia, é o dia maravilhoso. É o momento de comunhão, né? Todo sempre, comunhão, a igreja tem esta comunhão. E Deus vai operar fortemente. Vai ser uma alegria no Espírito Santo. Sábado, a Santa Ceia. E amanhã, sexta-feira, mais uma vez, a igreja sede estadual com a campanha Armadura de Deus. Não perca de maneira nenhuma. E tem mais endereços, né? A de manhã aqui no Jardim Tiradentes, como eu disse, com o pastor Gilson Sardinha, né? Certamente, pastora Maria de Fátima orando também, louvando a Deus. Quero anunciar também lá no Colina Azul, lá na sede mundial, onde o pastor João Magalhães é o responsável. Mas, com certeza, sexta-feira à noite, na pessoa do pastor José Silva, né, vai estar orando, pregando e orando pelas divinas revelação do Espírito Santo, à noite, né, sexta-feira, e na cidade de Água Fria também, né, pastor Gilson, lá no quilômetro 5, Estrada Lamarão, quilômetro 5, na sede estadual, sede própria, Igreja Pentecostal Missão de Jesus, com o pastor José Reis, que vai ser uma bênção na campanha Armadura de Deus. Nós estamos convidando você, né, faça presente, porque Deus vai operar na sua vida grandemente. Pastor Gilson, a paz do Senhor Jesus, e até lá.
1: Graças a Deus, obrigado, pastor, pastor Alberto, pelas suas palavras, amiga. Né? E isso é importante, né, pastor? Verdade. José Silva,
2: com certeza.
1: A gente ser o incentivador da fé,
2: comunicando, né, um com o outro,
1: o incentivador da fé, que quantas pessoas agora que está ouvindo e precisa de um milagre,
2: precisa,
1: né, pastor?
2: Do milagre, é verdade.
1: Então, meu amigo, minha amiga, independentemente da sua religião, você esteja conosco. Todos esses endereços que está sendo dado aí é para você comparecer e alcançar de Deus o milagre. Porque o milagre quem garante é o Senhor Jesus.
2: Com certeza.
1: A Bíblia diz que buscai-me-ei e me acharei. Quando me buscar?
2: De todo o nosso coração.
1: Então, se você, meu amigo e minha amiga, colocar sua fé em ação e partir para cima, não aceitar, porque tem muita pessoa que está aceitando, porque quem está consentindo.
2: Verdade.
1: Quem cala, consente.
2: Quem cala, consente, é verdade. Com certeza.
1: E tem pessoa, pastor José Silva, que consente o sofrimento.
2: Consente o sofrimento, esse que está o problema, né, pastor? Muito perigoso.
1: Se calando diante da situação.
2: Não pode.
1: E quando nós estamos aqui anunciando para as pessoas, venham buscar a armadura de quem?
2: De Deus.
1: De Deus. Ele disse o quê? Revesti de toda a armadura, meu amigo. Então você está cordialmente convocado em nome do Senhor Jesus. Vamos chamar agora o pastor Alessandro, né?
2: Pastor Alessandro.
1: Pode chamar o pastor Alessandro.
2: Pastor Alessandro, a paz do Senhor Jesus Cristo, estamos aqui para te ouvir e o mundo inteiro está te ouvindo agora, homem de Deus.
4: Glória a Deus. Muito bom dia, na paz do Senhor Jesus, pastor Gilson. Muito bom dia, na paz do Senhor Jesus, a todos os nossos ouvintes, nossos telespectadores que nos ouvem e nos assistem através da Nova Betel TV e também das emissoras conectadas conosco no programa Missão de Jesus. Eu sou o pastor Alessandro e eu tenho uma palavra e um convite especial a te fazer, meu irmão, minha irmã. A palavra de Deus, ela nos diz que o Senhor Jesus, ele veio para desfazer todas as obras do mal. Eu disse todas as obras do mal. Então eu quero dizer para você, meu irmão, para você, minha irmã, que não há nada nem ninguém que possa impedir o agir de Deus na sua vida, que possa impedir o milagre de Deus na sua vida. A única pessoa que pode impedir esse milagre de acontecer é você mesmo, porque o milagre está em você, na sua fé. Jesus disse: tudo é possível ao que crê. E crer é diferente de ter fé. Crer é você trabalhar em prol daquilo que você realmente tem fé. É você ter a sua fé em movimento. Isso é o que o apóstolo Paulo nos chamou para nos revestirmos de toda a armadura de Deus. Quando nós nos revestimos de toda a armadura de Deus, não há brechas para o inimigo tocar em nossa vida. Então, com essa palavra, eu quero que você entenda que o mal, ele não pode atingir aquele que está revestido com a armadura de Deus. E eu quero te convidar para estar conosco para essa noite de quinta-feira, em uma campanha de libertação, uma campanha de fortalecimento espiritual, intitulada A Armadura de Deus. Você vai se revestir de todo o poder, toda autoridade que o Senhor Jesus possa te entregar, e você vai vencer todas as astúcias e ciladas do inimigo. Você vai prosperar de maneira poderosa, você vai ter alegria plena no Senhor Jesus, você vai ter a sua família abençoada para a honra e glória do Senhor. É hoje, Avenida 8, com a 21 de abril, às 19 horas. Eu, pastor Alessandro, vou ministrar uma palavra ao teu coração, direta do trono de Deus, e você vai sair dali revestido do poder e da autoridade do Senhor. Que Deus te abençoe, que Ele te guarde, que Ele te ilumine, que todos tenham uma quinta-feira maravilhosa na presença e na paz do Senhor Jesus. Muito obrigado, pastor Gilson, muito obrigado a todos, em nome de Jesus.
1: Graças a Deus. Obrigado, pastor Alessandro. Suas palavras amigas, que logo mais o homem de Deus corta na carne também para estar no culto à noite, né? Para orar em favor de todos. Porque todos nós temos nossos compromissos para sobreviver, mas temos compromisso com a obra de Deus.
2: Aleluia.
1: Eu vejo o pastor João Magalhães, ele às vezes chega rápido em casa e já é descendo para ir para a casa de Deus, para cumprir
2: o id
1: do Senhor Jesus.
2: Com certeza.
1: Né? Pastor José Reis, lá em Água Fria, na Bahia, já acabou até moto, carro, só naquelas estradas de chão, pelo amor ao Evangelho. É forte, né, pastor?
2: É forte, é muito forte.
1: Muito forte. Nós vamos, pastor, agora chamar o nosso pastor José Reis.
2: José Reis.
1: Que ele está lá no Nordeste da Bahia.
2: Oh, glória a Deus.
1: E ele vai falar com todos vocês agora. Pastor José Reis, um bom dia na paz do Senhor. É com você, homem de Deus.
5: Olá, pastor Gilson. A paz do Senhor Jesus para todos, queridos, amados ouvintes da programação Missão de Jesus. Graças a Deus por mais um dia que Deus preparou para nós estarmos aqui nesta belíssima quinta-feira, alertando a todos vocês que amanhã nós temos cultos, hein? Amanhã, sexta-feira, logo pela manhã, aí na sede estadual, como está anunciando aí o pastor Gilson. Amanhã estamos na poderosa campanha Armadura de Deus, né? Sexta-feira, onde você, meu querido irmão, meu amado ouvinte, você não pode perder. Amanhã, sexta-feira, no horário das 8 horas da manhã, na Rua 3, quadra 74, lote 2, no Jardim Tiradentes. Então, amanhã, meu querido irmão, meu amado ouvinte, você tem um encontro marcado, né, com Deus, para estar nesta sexta-feira aí na nossa Igreja Pentecostal Missão de Jesus, aí no Tiradentes, onde o homem de Deus, o pastor Gilson Sardinha, com demais pastores, estão reunidos na fé ali para orar ao teu favor. E Deus estará o abençoando a todos poderosamente de uma maneira especial. Tá bom, ouvintes? Então, eu convido você, católico, convido você, espírita, evangélico, livre pensador, todos são os nossos cordiais convidados para amanhã estar juntos na fé, aí na Igreja Pentecostal Missão de Jesus, sede estadual, Rua 3, quadra 74, lote 2, no Jardim Tiradentes. Lembrando também aos irmãos aqui de Água Fria, e amanhã é à noite, amanhã à noite aqui em Água Fria, na Pintada, né? Aqui na Pintada, Estrada Água Fria, Lamarão, quilômetro 5, aqui na Pintada, nós temos uma grande concentração de fé, aonde convidamos a todos para receber a bênção de Deus nosso Pai. Então você que está nos ouvindo agora através da rádio Água da Vida aqui de Água Fria, vocês não poderão perder amanhã no horário das 19 horas, Estrada Água Fria Lamarão, quilômetro 5, aqui na Pintada Água Fria Bahia. Então vocês moradores da Barra, vocês do centro da cidade, vocês moradores aqui dos povoados, né, Baixa da Mina, vocês também da Cajaeira, Catingal, vocês do Catana Nova, Catana Velha, vocês também moradores aí da Matosa, Malhada do Muro, todos estão convidados para estar presente, para receber a bênção de Deus nosso Pai. Também vocês também da Sapucaia, olha, estamos aqui, ouvintes, em nome do Senhor Jesus, para orar por todos vocês, e Deus estará operando milagres e maravilhas. Lembra das palavras de Jesus que diz: vinde a mim todos que estáis cansados e oprimidos, que eu vós aliviarei. Alguém pode dizer: não, mas eu estou doente, eu tô aqui, eu não posso andar, eu não... Ouvintes, dá um jeito. Dá um jeitinho aí, procura um meio de transporte aí, esforça-te. Jesus, ouvintes, é com aquele que se esforçam. Podemos ver, amados irmãos, naquela passagem bíblica, aonde Jesus estava pregando naquela casa lotada ali, né? Você chegou ali, ouvinte, quatro homens com um homem paralítico deitado numa cama. E quando ele chegou na porta daquela casa, estava lotada, super lotada, não cabia mais ninguém. Por onde é que ia passar com aquela cama, se a casa lotada? Mas ele, através da fé, subiram ao telhado, e entre as telhas lá, ele deram um jeito lá, e desceram a cama na frente de Jesus, aonde ele estava ali. Quer dizer, quem tem fé faz assim, tá entendendo? Não fica: ah, não dá para ir, eu tô passando por isso, minha perna tá doendo, tal. É com você mesmo, olha a palavra: vinde a mim todos que estáis cansados e oprimidos, que eu vós aliviarei, eu vós sarareis. Então é você que o Senhor está falando, para que você venha se esforçar. Eu já falei aqui, ouvinte, sobre quando Jesus cuspiu na terra, fez lodo e colocou nos olhos do cego. Jesus podia jogar água, ele já colocou lodo e mandou que aquele cego fosse até o tanque de Siloé e lavar os olhos, né? Aquele cego, o tanque de Siloé ficava à distância, aonde Jesus fez lodo ali, uma distância de 800 metros. E aquele cego teve que se virar. Se ele queria enxergar, ele teve que se virar. Jesus, ele fez aquilo, né? Para que ele se esforçasse para receber a bênção de Deus. E você que está deitado em uma cama aí agora, você que está aí, ouvintes, dá um jeito, procura alguém. dá um jeito para chegar até a igreja. Só quero que você se esforce para chegar até a igreja, porque se você conseguir chegar até a igreja, ouvintes, você vai receber a sua bênção. O seu esforço, a sua fé é que vai realmente justificar diante de Deus e os seus problemas serão resolvidos. Então, amanhã, sexta-feira, pela manhã, você aí de a Grande Aparecida, você de Cidade Circos vizinha, vocês aí da Grande Goiânia, não percam amanhã, 8 horas da manhã, Rua 3, quadra 74, lote 2, no Jardim Tiradentes. Da mesma forma, eu falo para os irmãos aqui de Água Fria, amanhã à noite, aqui na Estrada Água Fria Lamarão, quilômetro 5, aqui na Pintada, todos reunidos na fé, aonde eu tenho certeza que a obra será feita na tua vida através do poder de Deus, tá bom? E demais, aquilo que eu não pude falar, eu tenho certeza que até às 11 horas o pastor Gis vai falar com vocês aí, vai dar orientações espirituais para que você venha receber a bênção de Deus. Fiquem todos na paz do Senhor Jesus.
1: Graças a Deus. Obrigado, pastor José Reis, com suas palavras, amiga. Pastor, agora nós temos poucos minutos,
2: pastor,
1: para citar o nome das pessoas. A nossa querida irmã Carol citar o nome das pessoas para nós fazer a oração que liberta.
2: A oração da fé.
1: Né? A oração da fé. Então vamos passar agora para nossa irmã Carol, que vai citar o nome das pessoas e nós vamos voltar com oração.
2: Aleluia.
1: É com você, Carol.
6: Bom dia, pastores.
1: Bom dia.
6: Bom dia a todos os ouvintes. Então vamos lá, pastor. A irmã Áurea Maria do Pontal Sul, ela deixou suas participações por aqui. A irmã Isabel do bairro Itapuã também deixou suas participações, pastor, pedindo oração. A irmã Dilma de Água Fria, oração por todas as áreas da sua vida, por toda a sua família e pelo Edivaldo.
1: Aleluia.
6: Deus Ivan de Uauá, Bahia, pede oração por todos da sua família.
1: Graça.
6: Ana Flávia Buriti Sereno pede oração por ela e pela sua família. O irmão Renato está falando que está ouvindo a programação do seu serviço e quer oração por libertação.
1: Vamos orar sim, irmão Renato, em nome de Jesus.
6: A irmã Maria Aparecida está pedindo oração por ela, pois hoje ela vai fazer uma prova de carro às 1 hora da tarde.
1: Vai dar tudo certo, minha irmã, em nome de Jesus.
6: Em nome de Jesus. Pastor, agora vamos aqui para os pedidos da Rádio Rosa de Saron.
1: Vamos lá, é uma audiência total pela Rosa de Saron.
2: Muita audiência.
6: Irmã Zilma de Rio Branco, no Acre, oração contra a inveja. João Filho de Alagoinhas, Bahia. José de Zenitanhém, em São Paulo. Carol e família em Alagoinhas, Bahia. Antônio Pereira de Vitória da Conquista, Bahia e família. Marinalva em Cacoal, Rondônia. Irmã Rita em Pojuca, Bahia e família. O irmão Nero Wilson em Ana Paula, em Equador, Rio Grande do Norte. A irmã Isabel e família em Aramari, Bahia. Oração pela criança que era Vitória em Irará, Bahia. José em Alagoinhas está internado no hospital.
1: Vamos orar sim.
6: E a Luciana do Jardim Boa Esperança, oração por ela e por todos da sua família. Pastor, então essas foram nossas participações pelo WhatsApp, agora vamos aqui para o YouTube. O Sidney Kanieski falou que esse programa é maravilhoso.
1: É lá do Rio Grande do Sul. Que bênção.
6: Amém. A irmã Dinês, oração pela sua saúde e para Deus curar todas as suas enfermidades.
1: Vamos orar, irmã Dinês, lá em Juazeiro da Bahia.
6: O Valci Silva está pedindo oração, pois ele está com problema de saúde, está com um problema espiritual e ansiedade.
1: Vamos orar para Deus libertar.
6: O presbítero Carlos Lucas está pedindo oração por todos da sua família.
1: Que bênção, a paz do Senhor, pastor Carlos Lucas, que bênção.
6: A irmã Dirce está pedindo oração por todos da sua família. O irmão Fernando está pedindo oração por ele e pela sua família.
1: Vamos orar sim.
6: O irmão Arivaldo está pedindo oração por ele e pela sua família, por libertação, prosperidade e mover de Deus. A evangelista Ernestina está pedindo oração por libertação para os seus filhos. Maria Eliane, oração pela sua família. Almira, oração por ela e, pelos seus familiares. A irmã Márcia Fernandes está ligadinha aqui no YouTube. O Léo José, oração por ele, pela sua família e oração pelos seus irmãos e pelo seu trabalho também. Teve mais uma participação aqui, pastor, pelo WhatsApp, da irmã Luciana do Independência Mansões. Oração por libertação total no seu casamento.
1: Vamos orar, irmã Luciana, vai dar tudo certo.
6: Amém. E pastores, essas foram as nossas participações de hoje.
1: Vamos orar em nome do Senhor Jesus.
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1: Querido Deus, nós oramos neste momento, Senhor. Quantas pessoas a longa distância, meu Pai. E agora nós entramos na área espiritual. Pessoas que estão sofrendo por causa da inveja, por causa da maldição, meu Deus. Pessoas que estão sofrendo obras de macumba, está sendo vítima de obra do mal, Senhor. Nós oramos para que o Senhor vá libertar agora esta pessoa que está pedindo libertação. Ó Deus de misericórdia, Deus de compaixão, vai de encontro agora a esta pessoa que está internado, a essa pessoa que está doente, meu Pai. Ah, Espírito Santo, a tua palavra nos diz, ó Deus, que tudo é possível aos que crer. E eu, juntamente com o pastor José, nós levantamos nossas mãos e nós profetizamos que a bênção de Deus, que a libertação entre nesta casa, meu Pai. A irmã de Neuza lá em Juazeiro da Bahia, esse povo lá de Uauá na Bahia, Senhor, lá no Rio de Janeiro, São Paulo, todos os lugares que a nossa voz está chegando, haja libertação. Esse povo lá de Uauá na Bahia, Senhor, lá no Rio de Janeiro, São Paulo, todos os lugares que a nossa voz está

0: volte nos ouvir amanhã na voz do pastor, do nosso querido pastor Alberto.
1: Alberto, pastor, né? Alberto, homem de Deus.
0: Homem de Deus, que Deus abençoe. E aguardamos vocês. Atenção, emissoras que compõem o programa Missão de Jesus. Neste momento, fique com as suas programações locais. Em nome do Senhor Jesus. Despede aqui no microfone o seu irmão em Cristo,
1: pastor José Silva.
0: E o pastor Gilson Sardinha. Que Deus abençoe. A paz para todos.
1: Em nome de Jesus.
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0: 12:05.
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4: Alô você, graça e paz, povo de Deus, nós estamos chegando para nossa viagem no tempo, a nossa viagem através do mundo da música evangélica, começando pela graça de Deus, programa Matando Saudade, edição desta quinta-feira, um passinho só pro final de semana, que maravilha, que bênção. Hoje, quinta-feira, dia 10 de setembro de 2026, durante a próxima hora, você vai recordar comigo canções que marcaram época, marcaram gerações. Eu sou o seu amigo, irmão em Cristo, Ezequiel Ferreira, que todos os dias, nesse horário, te faz companhia, trazendo de volta os clássicos da música evangélica. Aumenta o som, pausão aberto, o programa começa. Thalita canta pra gente. Nasci pra te amar. Declare que você nasceu pra amar o nosso Senhor. Cante assim, ó.

0: Cunhada Álvaro Tito cantou pra gente. Ouvimos antes Grupo Voz da Verdade, Perdão. E abrindo o programa, nós tivemos a Thalita, Nasci Pra Te Amar. Tá chegando o intervalo, já já eu volto com mais clássicos da música evangélica. O programão tá só começando nesta quinta-feira abençoada. E você já sabe, aqui trazemos o passado de presente no seu rádio. Volto já.
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2: 12:18. 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
0: Já estou de volta com você, trazendo as canções que marcaram época, marcaram gerações. O programa Matando Saudades segue louvando e adorando a Deus nesta quinta-feira abençoada. Lembrando que você pode participar do programa, e para participar é muito fácil. Acesse pedidomusical.com.br, pedidomusical.com.br, procure pelo programa Matando Saudade e manda tua mensagem pra gente. Abrindo a sequência, tem grupo Chama Viva, Te Amo Jesus Cristo.

0: Pedra, tá aí o grupo Semeando. Ouvimos antes, Pamela, Um Passo ao Céu. Abrindo a sequência, nós tivemos o grupo Chama Viva, Te Amo, Jesus Cristo. Tá chegando o intervalo, daqui a pouquinho tem mais. Intervalo, você já sabe, é o intervalo mais rápido do rádio. Volto já.
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1: Doze horas e 34 minutos.
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7: De volta com você, a viagem continua, programa Matando Saudade segue louvando e adorando a Deus, trazendo sempre o passado de presente no seu rádio. Meu abraço lá pra Késia, lá na Bahia, ligada na programação, Deus abençoe toda a família. A irmã Késia indo pro trabalho e ouvindo o nosso programa, forte abraço. Alô, irmão Wagner, irmã Solineide, os filhos Miguel e Natan, acompanhando a nossa programação todos os dias lá na Bahia também. Alô, Jussara, Jussara na Bahia, ouvindo o programa, forte abraço. Alô, Liliane, Liliane também na Bahia, ouvindo o nosso programa lá em Salvador. Deus abençoe. Abrindo a sequência, tem Dalvinha. Do amor do coração.

0: Sou Feliz, tá aí a canção da Aline Barros. Ouvimos antes Yo Te Amaré, Senhor. Dani Berrios cantou pra gente. E a Dalvinha abriu a sequência cantando Clamor do Coração. Tá chegando o último intervalo do programa. Já já eu volto com você pra última sequência de clássicos da música evangélica. Não sai daí. Rápido intervalo, volto já com muito mais.
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7: 12:50.
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0: De volta com você agora para a última sequência de clássicos da música evangélica aqui no programa Matando Saudade, edição desta quinta-feira. Tempo passando rápido demais, última sequência já, né? Quero mandar abraço para as costureiras em Santa Catarina, sempre acompanhando a programação, que Deus abençoe. Alô, Regiane, em Naviraí, no Mato Grosso do Sul, sempre ouvindo o programa, forte abraço. Alô, irmão Adalberto Sakamoto, lá no Japão, lá em Tóquio, ligado no programa todos os dias, que Deus abençoe, meu irmão. Abrindo a última sequência, Edson e Thelma cantam pra gente, Deus Vivo.

0: 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Eu, La Paula, cantou pra gente, finalizando o programa Matando Saudade, edição desta quinta-feira, canção de 1985. Ouvimos antes Cristina Mel, Como Eu Poderia Esquecer, e quem abriu a sequência foi Edson e Thelma, e o clássico Deus Vivo. E assim finalizamos o programa Matando Saudade, edição desta quinta-feira. Sou grato a Deus pela oportunidade de ter estado aqui com você. Sou grato a você pelo carinho, pela audiência, pela participação. Muito obrigado de coração. Programa Matando Saudade volta amanhã, sexta-feira, neste mesmo horário, nesta mesma rádio. Grande abraço, fiquem com Deus e até amanhã na doce paz do Senhor Jesus.
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8: Quinta-feira, 10 de setembro de 2026. Estamos de volta com mais uma edição do JVN. Sempre com muito respeito, com muita integridade e imparcialidade para levar os fatos e destaques do momento até você. Você da cidade, você da área rural, você de qualquer parte da nossa região que nos acompanha neste momento e forma a grande rede de informação através da nossa rádio. Hoje, dia 10 de setembro, comemoramos o Dia do Gordo, Dia Mundial de Prevenção ao Suicídio e dia de você ficar bem informado aqui no JVN. Os candidatos inscritos na Prova Nacional Docente de 2026 já podem consultar o local de realização do exame. A informação consta no cartão de confirmação de inscrição disponibilizado nesta quarta-feira pelo Instituto Nacional de Estudos e Pesquisas Educacionais Anísio Teixeira, o INEP. O documento apresenta também o número de inscrição e o horário da avaliação agendada para o dia 20 de setembro. Conhecida como Enem dos Professores, a Prova Nacional Docente é um exame do Ministério da Educação voltado para facilitar a contratação de educadores. Os resultados podem ser utilizados por redes públicas, municipais e estaduais de ensino em concursos e processos seletivos. A participação do certame não é obrigatória. O teste terá duração de 5 horas e meia, com uma parte de formação geral com 30 questões e um módulo específico com 50 itens. Os cadernos de prova e gabaritos preliminares serão divulgados no dia 24 de setembro e o resultado final do exame está previsto para 15 de dezembro. 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
0: STF concede liberdade a investigados da Operação Sem Desconto e Fachin intervém em crise no Supremo. Pesquisa revela que um em cada cinco estudantes diz já ter feito apostas online no Brasil. Comissão Global alerta que políticas punitivas contra drogas afetam e encarceram crianças e adolescentes. Dólar volta a subir e atinge R$ 5,11 com aversão ao risco no mercado internacional. Tudo isso a partir de agora no seu JVN.
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0: O ministro André Mendonça, do Supremo Tribunal Federal, determinou a soltura de Romeu Carvalho Antunes e do ex-procurador-geral do INSS, Virgílio Antônio Ribeiro de Oliveira Filho. Ambos investigados na operação Sem Desconto, que apura fraudes em descontos de aposentadorias do INSS. As prisões foram substituídas pelo uso de tornozeleira eletrônica, entrega de passaportes e proibição de acesso às dependências do INSS e também da Dataprev. A defesa de Romeu Antunes apresentou relatórios sobre problemas de saúde decorrentes de cálculos renais, fator considerado pelo ministro como elemento adicional para a concessão da liberdade. No caso do ex-procurador, apontado pela Polícia Federal como beneficiário de quase 12 milhões de reais em repasses irregulares, a decisão fundamentou-se na conclusão das etapas investigativas da corporação. Sob justificativas semelhantes, Samuel Bonfim Júnior também teve a prisão substituída por monitoramento eletrônico, enquanto as medidas aplicadas ao ex-ministro José Carlos Oliveira e Pedro Correa Neto foram revogadas. Em outra frente de decisões no STF, o presidente do tribunal, ministro Edson Fachin, retirou o ministro Alexandre de Moraes da relatoria do inquérito das fake news e transferiu para a presidência da corte o acervo com acusações contra o ministro André Mendonça. Fachin também suspendeu os atos monocráticos de Mendonça e de Flávio Dino, reconduzindo Andrei Rodrigues ao comando da Polícia Federal e Leandro Almada à diretoria de inteligência pelo pedido da Advocacia Geral da União. O presidente do STF criticou o conflito de decisões individuais entre os integrantes da corte e marcou para o dia 15 de setembro a análise em plenário sobre pedido de investigação contra Alexandre de Moraes relacionado às citações do banqueiro Daniel Vorcaro. Diante do cenário de tensão no judiciário, a Associação Nacional dos Procuradores da República divulgou uma nota apelando por moderação e serenidade às autoridades envolvidas. A entidade representativa de cerca de 1000 procuradores ressaltou a importância do respeito à legalidade para a preservação das instituições e da ordem democrática.
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0: Um levantamento divulgado nesta quarta-feira pela Frente Parlamentar Mista da Educação revelou que 20,4% dos estudantes dos anos finais de ensino fundamental e do ensino médio já realizaram apostas online. No terceiro ano do ensino médio, a proporção de alunos envolvidos com as chamadas bets chega a quase metade do total pesquisado. O estudo, realizado em parceria com a plataforma Equidade.info, ouviu mais de 1.900 estudantes de quase 200 escolas no país e apontou que as apostas começam precocemente, com registro de participação a partir dos 11 anos de idade. A pesquisa mostrou ainda maior adesão entre os meninos, dos quais 27,8% relataram experiência com apostas, em comparação com 12,6% entre as meninas. No ensino médio, o número de meninos que já apostaram atinge 41,7%. A legislação brasileira proíbe o acesso de menores de idade a plataformas de apostas online. O levantamento estima que as perdas financeiras acumuladas entre o público pesquisado já ultrapassem a marca de R$ 1 bilhão. O coordenador do estudo e professor da Universidade de Stanford, Guilherme Lichen, avisou que medidas focadas apenas nas responsabilidades individuais do usuário ou em programas de educação financeira se mostram insuficientes para combater o problema. Segundo o pesquisador, o relatório sugere maior eficiência em políticas voltadas para o aumento da tributação das plataformas, restrições rigorosas à publicidade e a adoção de mecanismos de proteção específicos para os menores de 18 anos.
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0: Um relatório divulgado pela Comissão Global de Políticas sobre Drogas aponta que crianças e adolescentes são gravemente afetados pelas políticas punitivas de combate às substâncias ilícitas. Segundo dados da Organização das Nações Unidas, citados no documento, mais de 1 milhão de jovens são mantidos sob custódia policial e 410 mil são encarcerados anualmente em todo o mundo. No Brasil, 27% dos adolescentes em restrição de liberdade cumprem medida por tráfico de drogas, registro que era de 24% em 2020. O estudo defende ainda reformas urgentes em 4 frentes principais para tentar combater o problema. Substituir a privação de liberdade por medidas comunitárias e de justiça restaurativa, assegurar o acesso a medicamentos essenciais sob controle, garantir serviços de saúde preventivos e reconhecer crianças ou jovens recrutados por redes ilícitas como vítimas e não como criminosos. O documento ressalta ainda que, embora a legislação brasileira identifique a exploração do tráfico como uma das piores formas de trabalho infantil, na prática, os menores ainda sofrem intervenções punitivas e prisões. Em resposta ao relatório, a Secretaria Nacional de Políticas sobre Drogas do Ministério da Justiça informou que suas diretrizes já dialogam com respeito aos direitos humanos e com a redução de danos. O órgão citou programas federais voltados à prevenção, cidadania e oferta de oportunidades em territórios vulneráveis para evitar o recrutamento de jovens pelo crime organizado, reforçando a defesa do acesso a direitos e a conciliação do controle de substâncias como uso médico e científico legítimo.
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0: O avião que transportava o presidente da Ucrânia, Volodymyr Zelensky, com destino a Oslo, quase foi atingido por um drone durante a decolagem na Moldávia. A informação foi confirmada pelo primeiro-ministro da Noruega. O líder ucraniano viajou ao país nórdico para comparecer ao funeral do rei Harald V. De acordo com autoridades da Moldávia, a partida da aeronave sofreu atraso devido ao fechamento temporário de espaço aéreo após a identificação de um drone russo, sendo liberada somente após a confirmação da queda do equipamento. Apesar do incidente, Zelensky manteve a agenda de reuniões oficiais com o premier norueguês. Durante os encontros, o presidente da Ucrânia criticou a comunidade internacional por não adotar uma postura mais firme contra a Rússia diante do aumento dos bombardeiros a áreas civis. A capital Kiev e outras regiões ucranianas têm enfrentado ataques contínuos com mísseis e drones. As Nações Unidas relataram que o aumento das ofensivas russas elevou o número de vítimas civis, somando mais de 16 mil mortos e 50 mil feridos desde o início do conflito em 2022. O governo de Moscou nega mirar alvos civis e afirma atacar apenas instalações militares. Paralelamente aos confrontos, os Estados Unidos enviaram representantes a Kiev e a Moscou no fim de semana para tentar avançar em negociações de paz. O secretário de Estado norte-americano, Marco Rubio, classificou as conversas entre os dois países como substitutivas, mas ressaltou que ainda há um longo caminho até o acordo.
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0: O dólar voltou a fechar em alta no Brasil nesta quarta-feira, cotado a R$ 5,11 no mercado comercial. Com valorização de 0,51%, A Bolsa de Valores registrou queda de 0,93% aos 185 mil pontos. O dia foi marcado pela aversão ao risco no exterior, onde a cotação do petróleo voltou a superar os 100 dólares por barril devido ao acirramento do conflito entre Estados Unidos e Irã. No cenário doméstico, analistas apontam que a movimentação recente do mercado também reflete o ajuste de posições de investidores diante das pesquisas de intenção de voto para a corrida presidencial, que sinalizam um cenário de disputa bem acirrada. Para conter a volatilidade cambial, o Banco Central anunciou que fará intervenções no mercado ainda esta semana, realizando leilões simultâneos no valor de US$ 1 bilhão com oferta da moeda à vista e operações de swap cambial.
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3: Olá, hoje é quinta-feira e você confere a previsão do tempo para a região norte. Calor predominando, pancadas de chuva isoladas, principalmente no Amazonas, Acre, Rondônia, Roraima, Amapá e Pará. Possibilidade de trovoadas em alguns pontos. Para a região nordeste, predomínio de sol e calor, chuva mais localizada no litoral em áreas do Maranhão, Piauí e Bahia. Interior permanece bastante quente e seco, com temperaturas que podem chegar aos 40 graus Celsius. Para a região centro-oeste, tempo mais instável, pancadas de chuva e trovoadas em partes do Mato Grosso, Goiás e Distrito Federal. Mato Grosso do Sul, com variação entre períodos de sol e nebulosidade. Calor continua, especialmente no Mato Grosso. Para a região sudeste, as instabilidades aumentam, principalmente Minas Gerais, Rio de Janeiro e Espírito Santo. São Paulo tende a ter períodos de sol, mas não se descarta chuva isolada. Possibilidade de pancadas acompanhadas de trovoada em algumas áreas. Para a região sul, predomínio de tempo mais firme em várias áreas, mas ainda há influência de sistemas que podem provocar chuva. Temperaturas mais baixas, principalmente pela manhã. Possibilidade de geada nas áreas serranas do Rio Grande do Sul e Santa Catarina.
0: Fechamos aqui a primeira parte do Jornal Virou Notícia, já trazendo mais informações e outros destaques importantes para você que nos acompanha nesta quinta-feira.
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4: 13 horas e 20 minutos.

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1: Olá, já voltamos com o Jornal Virou Notícia, informação na medida certa. A fila de espera para transplantes de córnea no Brasil atingiu a marca de 37.719 pacientes, apresentando um crescimento de 15% em relação a dezembro do ano passado. Os dados divulgados pelo Conselho Brasileiro de Oftalmologia revelam que o tempo médio de espera por uma cirurgia dobrou na última década, chegando a 370 dias. Esse cenário ocorre apesar do recorde histórico registrado em 2025, ano em que o país realizou mais de 17 mil procedimentos. O Conselho atribui o aumento na lista ao representamento de casos durante a pandemia e a falta de reajuste financeiro dos repasses aos bancos de óleos, que enfrentam custos em dólar e exigências de gestão de qualidade. As diferenças regionais também chamam a atenção. O Ceará e o Mato Grosso mantêm listas curtas e alta rotatividade, enquanto o Rio de Janeiro acumulou quase 4.800 pessoas à espera. As maiores filas absolutas estão em São Paulo, com 7.505 pacientes, e Minas Gerais, com mais de 4.500. Amapá e Roraima não realizaram transplantes no ano passado. A maioria dos pacientes na fila é composta por mulheres e pessoas com 65 anos ou mais. Além disso, 753 crianças e adolescentes aguardam pelo procedimento no país. A despeito do passivo acumulado, o Brasil mantém bom desempenho internacional no setor, superando outros países da América Latina. O tema integra os debates do 70º Congresso Brasileiro de Oftalmologia, realizado até sábado em Salvador.
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1: A Polícia Federal cumpriu nesta quarta-feira 3 mandados de prisão preventiva e 8 mandados de busca e apreensão em ação contra uma organização criminosa especializada no furto de encomendas postais de alto valor. A operação foi realizada na zona oeste da capital fluminense e no município paulista de São Vicente. As investigações iniciaram em 2024. Após a prisão em flagrante de uma mulher que tentava retirar uma encomenda utilizando documentos falsificados da verdadeira destinatária. De acordo com a Polícia Federal, a estrutura criminosa monitorava mercadorias valiosas e usava identidades falsas para efetuar as retiradas em agências dos Correios, no Rio de Janeiro e também em São Paulo, contabilizando ao menos 24 ações monitoradas. Os investigados respondem por furto qualificado e organização criminosa. Lembrando que em outra frente de combate a crimes no estado, a Polícia Civil do Rio de Janeiro cumpriu 5 mandados de busca e apreensão contra suspeitos de divulgar e comercializar medicamentos abortivos de forma ilegal pela internet. O esquema utilizava perfis em redes sociais e aplicativos de mensagens para publicar conteúdos e direcionar os interessados a canais de autoatendimento privado, onde a venda das substâncias era concretizada. Os envolvidos utilizavam múltiplas contas e telefones vinculados para tentar burlar a fiscalização. A apuração abrange os crimes de adulteração e falsificação de produtos medicinais, incitação e apologia ao crime.
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1: Vamos conferir como foi a quarta-feira dos candidatos na corrida à presidência da República. Flávio Bolsonaro, do PL, cumpriu agenda de campanha em Juiz de Fora. Ele participou de uma motocarreata e de um comício. Hertz Dias, do PSTU, visitou o centro de distribuição dos Correios na Vila Leopoldina de São Paulo e defendeu a manutenção da empresa como 100% estatal. Luiz Inácio Lula da Silva, do PT, cumpriu agenda de campanha no Piauí. Em Teresina, visitou o Centro Estadual de Tempo Integral, professora Júlia Nunes Alves, onde conheceu as dependências da unidade e ensino. Na sequência, Lula visitou obras de revitalização e duplicação dos 13,5 quilômetros do VLT da capital piauiense. Renan Santos, do Missão, participou de ato da Faculdade Getúlio Vargas. Romeu Zema, do Novo, apresentou em Brasília um documento direcionado aos cristãos em que se posiciona contra o aborto em todas as situações e a legalização de drogas. Ronaldo Caiado, do PSD, concedeu entrevistas a rádios. Ele participou de um encontro na capital paulista com a Associação Brasileira de Incorporadoras e visitou o Instituto Resgatando Vidas. Rui Costa Pimenta, do PCO, não teve agenda pública de campanha. Samara Martins, do UP, cumpriu agenda na cidade de São Paulo. Participou do ato Por uma Pátria Sem Feminicídios e Sem Estupros na Praça da Sé. Wilson Grassi, do Democrata, concedeu entrevista ao jornal A Voz de Campos. Ele criticou a postura de concorrentes que não vão a debates e o fato de os veículos de comunicação não convidarem todos os candidatos. Augusto Cury, do Avante, visitou a 28ª Bienal Internacional do Livro de São Paulo. Ele ainda participou de uma reunião com a Organização das Cooperativas do Estado da Bahia. Clariana Barão, do DC, participou de um evento no Jockey Club de São Paulo. Edmilson Costa, do PCB, não teve agenda pública de campanha. Lembrando que as informações são dos colaboradores Bruno de Freitas Moura, Luciano Nascimento e redação de São Paulo, através do portal de notícias Agência Brasil.
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1: O mercado nacional da soja registra cotações firmes e um ritmo aquecido de negociações direcionadas para exportação nos principais portos do país. A saca de 60 quilos fecha cotada na média de R$ 138,50 na Praça de Paranaguá. A sustentação do dólar e a demanda externa constante mantém as ofertas valorizadas nas principais regiões produtoras. A piscicultura nacional apresenta excelente estabilidade de preços e um fluxo constante de entregas para os frigoríficos e redes de distribuição. O quilo da tilápia viva posta na propriedade atinge a média de R$ 9,80 nas principais bacias produtoras. O bom consumo de peixes frescos no mercado interno garante liquidez e previsibilidade aos produtores. O setor tritícola nacional opera com mercado firme e preços sustentados com o avanço do desenvolvimento das lavouras no sul do país. A tonelada do trigo padronizado abre o mercado no dia de hoje, negociada na média de R$ 1.480 junto aos moinhos. A busca por lotes de alta qualidade para panificação mantém os compradores ativos nas mesas de negociação.
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1: A gente começa pela Mais Milionária, concurso de número 388. As dezenas foram 11, 17, 21, 23, 34 e 41. Trevos sorteados, 3 e 5. Ninguém acertou 6 dezenas e 2 trevos, 1 ou nenhum trevo, nem 5 dezenas e 2 trevos, por isso o prêmio acumulou em R$ 93 milhões para o próximo dia 13. 16 apostadores acertaram 5 números e 1 ou nenhum trevo, vão receber R$ 26.963,40. 113 apostadores acertaram 4 números e 2 trevos, vão receber R$ 1.258,62. 1.251 apostas acertaram 4 números e 1 ou nenhum trevo, o prêmio será de R$ 113,68. Vamos agora para a Quina, concurso de número 7.113. As dezenas sorteadas foram 01, 32, 57, 78 e 80. Ninguém acertou 5 dezenas. O prêmio acumulou agora em R$ 21,5 milhões para o sorteio de hoje. 82 apostas acertaram 4 números, vão levar R$ 8.259,71. 5.207 apostas acertaram 3 números, receberão R$ 123,88. Vamos para a dupla cena. Concurso realizado também na noite de ontem, de número 3.006. Primeiro sorteio: 06, 10, 18, 23, 28 e 33. Ninguém acertou 6 dezenas. O segundo sorteio: 02, 04, 07, 19, 25 e 49. Ninguém acertou também as 6 dezenas. Com isso, o prêmio principal acumulou em R$ 3.700.000 para amanhã. No primeiro sorteio, 13 apostadores acertaram 5 números, vão levar R$ 5.638,16. 798 apostas acertaram 4 números, receberão R$ 104,97. No segundo sorteio, 15 apostadores fizeram 5 acertos. O prêmio será de R$ 4.397,77. 998 apostas acertaram 4 números, receberão R$ 83,93 cada. Lotomania, concurso de número 2.973. As dezenas foram 04, 08, 10, 19, 24, 28, 36, 43, 49, 71, 72, 76, 79, 80, 89, 91, 92, 95, 96 e 97. Uma aposta acertou 20 dezenas e vai levar sozinha R$ 4.625.040,19. 8 apostadores acertaram 19 números, receberão R$ 41.254,48. 81 apostadores fizeram 18 acertos. Cada um leva R$ 2.546,58. 785 apostas acertaram 17 números, receberão R$ 262,73. O próximo sorteio da loteria é amanhã, valendo R$ 650.000.
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1: Vamos então aos destaques do esporte, fechando mais uma edição do seu JVN. Ontem tivemos jogo pela Série B do Campeonato Brasileiro. O Fortaleza venceu o Avaí por 1-0. Botafogo de Ribeirão Preto 1, Novo Horizontino 3. Operário do Paraná 3, CRB 0. América Mineiro 2, Náutico 1. Atlético Goianiense 2, Ceará 1. Pela Copa Sul-Americana, Santos 2, Atlético Mineiro 0. Com a vitória, o Santos vai levar a decisão para Minas Gerais com uma certa vantagem, podendo perder por até um gol de diferença. Na Copa Libertadores, o Palmeiras também deu um passo importante para conquistar a vaga para a próxima fase. Venceu a LDU ontem pelo placar mínimo de 1-0, mas leva a decisão para a casa dos adversários, podendo até empatar, que ainda assim fica com a vaga. Estudiantes e Corinthians deixaram tudo aberto no empate em 1-1, também pela Copa Libertadores da América. Hoje teremos jogo pela Copa Sul-Americana entre Cienciano e Torque, e na Copa Libertadores tem Independente Del Valle e Flamengo. Na Série B tem Vila Nova e Goiás, São Bernardo e Londrina e Sport e Ponte Preta. E o técnico Carlo Ancelotti, na tarde de ontem, fez a convocação dos 26 jogadores que defenderão a seleção brasileira nos amistosos fora do país contra Austrália e Índia, no final de setembro e início de outubro. Foram convocados os goleiros Hugo Souza, Pedro Morisco e Otávio. Defensores: Arthur Dias, Douglas Santos, Gabriel Magalhães, Jair, Marquinhos, Mateuzinho, Mauro Júnior, Vitor Reis e Wesley. Meio-campistas: Andrei Santos, Breno Bidon, Bruno Guimarães, Danilo Santos, Douglas Luiz e Gabriel Bontempo. Pro ataque tem Endrick, Estevão, João Pedro, Rafinha, Rayan, Samuel Lino e Vinícius convocados. Fechamos aqui mais uma edição do JVN. Muito obrigado a todos pela audiência e confiança. Voltaremos amanhã com os principais fatos do Brasil e do mundo.
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Se você está preso em algum lugar do passado, quero dizer que Deus está pronto para seguir em frente e tem sido por um longo tempo. Agora, você tem que acreditar no que Ele diz, deixando de lado o que está por trás e prosseguir para as coisas que estão adiante. Bem, eu quero agradecer a todos vocês que se juntam a nós hoje no Desfrutando a Vida Diária. Quem gostaria de desfrutar sua vida mais? Acho que todos nós. E existem certos princípios, princípios bíblicos, que se você os seguir, vai realmente aumentar a sua alegria. E o que vamos falar hoje é uma dessas coisas. Eu chamei esta mensagem de superando o seu passado. Porque vejo que, quer que esteja no seu passado, não há como você fazer mais nada a respeito. Talvez você possa se desculpar com alguém ou algo assim, mas não. Importa que tipo de passado você teve. Não importa o quão ruim ele tenha sido ou quanto alguém te feriu. Ou não importa quantas coisas ruins talvez você tenha feito a si mesmo, sabe? Você pode superar o passado porque todos vocês ainda têm um grande futuro pela frente. Mas se você tentar arrastar o passado com você, então você realmente acaba vivendo no meio do caminho entre dois lugares e nunca será bem-sucedido, sabe? E não importa se o passado é sobre um erro que você cometeu nesta manhã ou se é algo de 20 anos atrás ou 50, se você tem idade para isso e precisamos, sabe, de esquecer estas coisas. E uma das principais maneiras de deixarmos para trás é não focando a mente nisso o tempo todo. Sabe, você... A Bíblia diz que Deus se esquece dos nossos pecados. Não acho que significa que Ele não consegue se lembrar deles, se Ele quiser, mas acho que significa que não é nisso que Ele está focado. E é isso que... Sabe, quando a Bíblia nos diz para esquecer o passado, obviamente, você ainda poderia se lembrar se você quisesse, mas ficar por aí pensando nisso o tempo todo não vai adiantar nada. Eu amo o fato de Jesus ter dito, eu sou. E veja, Ele não se chamou de o grande eu era, ou o grande eu serei, mas Ele disse, eu sou. E então, se nós não vivemos no presente, com certeza perdemos a presença dEle. Então, sabe, a Bíblia está cheia de pessoas que tiveram um grande passado, mas que foram usadas poderosamente por Deus e fizeram grandes coisas. Pedro, por exemplo, certamente era um homem com um passado. Deus será capaz de nos usar se nós tivermos um passado desagradável? Bem, honestamente, eu acho que é mais fácil para ele usar pessoas que realmente passaram por alguns problemas em suas vidas, sabe? Do que aquelas, talvez, que tiveram tudo absolutamente perfeito, simplesmente pelo fato de que você consegue ter mais compaixão se você mesmo tiver passado por algumas coisas. Agora, não significa que Deus não pode usar pessoas que não passaram por tudo isso, porque certamente... Pode, mas eu sei que todas as coisas ruins que aconteceram comigo, Deus as usa hoje. Então, que a Bíblia diz que Ele trabalha todas as coisas juntas para o nosso bem. E não é preciso ser bom para Deus pegar e transformar em algo bom. E essa é uma das maiores promessas da palavra, e uma qual precisamos dar mais atenção, não importa o que seja, se foi meu erro ou se é algo que alguém fez comigo. Deus pode pegar isso se nós o amarmos e quisermos a sua vontade. Isso é apenas amá-lo e querer sua vontade e entregar tudo a ele, para que ele pegue e faça algo de bom com isso. Agora, Pedro era um homem, especialmente do ponto de vista de que ele era muito ousado. Ele não tinha medo de mudanças, mas ele nem sempre usava de muita sabedoria, especialmente com a boca. Alguém aqui pode dizer amém? Amém? Tudo bem, eu li algo interessante outro dia e dizia, eu preciso seriamente de um redutor de velocidade entre o meu cérebro e a minha boca, sabe? E eu pensei, sim, isto é para mim. Então essas são algumas das coisas que Pedro fez. Ele, na verdade, quando Jesus disse que era hora dele ir para Jerusalém e sofrer e que estava se preparando para sua morte e em seguida, claro, a ressurreição, Pedro, então, o repreendeu. Diz em Mateus 16, do 22 ao 23, e Pedro chamou à parte e começou a repreendê-lo. Agora, veja, quem seria tão esperto para fazer isso? Sabe, ó Jesus, nós
Precisamos conversar. Você precisa de uma pequena correção. Você não. Isto foi o que Jesus lhe disse, mas ele se virou para Pedro e disse: para trás de mim, Satanás. Interessante. Então Satanás estava provocando Pedro a fazer o que ele fez. Assim como Deus trabalha através das pessoas, o inimigo pode trabalhar através delas. E muitas vezes nós até permitimos que ele trabalhe conosco e nem percebemos o que está acontecendo. Veja, Deus pode usar cada um de vocês para alguém se sentir melhor, mas o diabo pode usar qualquer um para te fazer sentir mal. Então ele diz: para trás de mim, Satanás, você é um obstáculo para mim, pois você não está pensando nas coisas de Deus, mas nas coisas dos homens. Então, qual era a mentalidade de Pedro durante esse momento? Bem, eu não sei. Talvez fosse o seu grande amor por Deus, por Jesus, ele não queria vê-lo sofrer. Mas a outra possibilidade é de que Pedro estava com ele. Então, talvez tenha pensado: bem, se você vai sofrer, então eu também vou sofrer. Eu não sou muito bom nisso, então não vamos fazer essa viagem. Sabe, seja qual for a razão, Pedro disse: ó Senhor, você não deve fazer isso. Jesus sabia que ele tinha vindo para fazer aquilo e não ia permitir que ninguém o parasse ou convencesse a não fazê-lo. Então precisamos ter cuidado em nossa vida quando sabemos que devemos fazer algo. Veja, quando Deus fala de algo que ele quer que você faça, nem sempre significa que ele fala com todos os outros e que eles vão entender. Então, sabe, às vezes algo que é tão... isso é tão... tão claro para você, por que você duvidaria disso? Mas para a pessoa com quem Deus não falou, muitas vezes não faz sentido, especialmente se você está pensando e dizendo que Deus vai fazer algo realmente grande com você. E as pessoas que te conhecem, elas te conhecem num estado não tão bom. E elas pensam: eu sei porque essa reação eu recebi. Bem, Joyce, honestamente, com a sua personalidade, nós não achamos que você poderia ter um grande ministério, sabe, Joyce? E no final elas acabaram trabalhando para mim, isso foi até engraçado, sabe? Então Pedro realmente pensou mais de si mesmo do que deveria. Eu pensei brevemente no orgulho nesta manhã e eu vou fazer algumas mensagens sobre isso, porque sabia, o orgulho para todos nós, ele é o nosso problema número um. E o que é o orgulho? É o ego, é o meu eu. E Pedro, ele pensou mais de si mesmo do que deveria. E então, outra situação foi quando Pedro negou a Cristo 3 vezes. Naquele momento em que Jesus mais precisou dele, foi quando ele o negou, sabe? Mas o que eu acho absolutamente incrível é que Pedro, quando ele percebeu o que ele tinha feito, ele saiu e chorou amargamente. Então nós vemos o pecado e vemos o arrependimento. E agora vamos ver a atitude do Senhor em relação a Pedro. Quando o sábado passou, isso está em Marcos 16, na verdade do 1 ao 7. Quando o sábado passou, Maria Madalena, Maria mãe de Tiago e Salomé trouxeram especiarias para que elas pudessem ungí-lo. E muito cedo, no primeiro dia da semana, quando o sol já havia se levantado, elas foram para o túmulo, dizendo uma a outra: quem vai rolar a pedra da entrada do sepulcro? Olhando para cima, viram que a pedra tinha sido rolada para longe e ela era muito grande. Entrando no sepulcro, viram um jovem sentado ao lado direito, vestido com vestes brancas, e ficaram alarmadas. Claro, era um anjo. E ele disse a elas: não se assustem. Vocês procuram a Jesus de Nazaré, que foi crucificado? Ele ressuscitou e não está mais aqui. Mas vocês podem vir e ver o lugar onde o colocaram. Agora vejam isso: mas vá e diga aos seus discípulos e a Pedro que ele está indo adiante deles para a Galiléia, e lá eles irão vê-lo, assim como ele lhes disse. Agora, Pedro foi o único dos discípulos a quem ele fez uma menção especial. Consegue imaginar como isso deixou Pedro emocionado quando elas disseram: ó Pedro, ele mencionou especificamente você e nos mandou lhe dizer. Basicamente, o Senhor estava dizendo: tudo foi perdoado, Pedro, você ainda faz parte do grupo. Você ainda é meu amigo, meu discípulo. E então, Paulo foi um homem com um passado. Ele estava se reunindo e perseguindo os cristãos, colocando-os na prisão. Ele estava no apedrejamento de Estevão, achando que aquilo era uma coisa ótima. Ele estava muito enganado. Ele não tinha um coração perverso, mas estava muito enganado, e na verdade ele achava
que estava fazendo um favor a Deus. E se você pensar sobre como os judeus foram criados em sua religião, no Antigo Testamento, sabe, isso é compreensível, porque alguns tiveram alguns probleminhas com o novo regime. Mas Paulo estava disposto a enxergar a verdade e disposto a mudar. E esta é uma das chaves. Não importa o que você tenha feito, se estiver disposto a enxergar a verdade, a assumir os seus próprios erros, parar de culpar os outros. Vou repetir, assuma os seus próprios erros. Assuma os seus próprios erros. Então, você pode ter um novo começo. Então, Paulo estava disposto a mudar, e quando Jesus confrontou Saulo, que se tornou Paulo, na estrada de Damasco, ele foi transformado para sempre. Ele passou de um perseguidor de cristãos para se tornar um dos líderes da fé cristã. O rei Davi cometeu adultério e assassinato. Depois da relação muito próxima que ele teve com Deus, ele cometeu assassinato e adultério. E parte disso foi porque ele não estava onde ele deveria estar no momento em que se meteu em apuros. É muito importante estar sempre onde você deveria estar. Porque se você não deveria estar no lugar que não é para ir, veja, era o momento em que os homens estavam indo para a guerra. E diz claramente, era o momento em que os homens estavam indo para a guerra e Davi ficou em casa. E foi durante esta estadia em casa que ele colocou os olhos em Betseba e se meteu em problemas. Agora, infelizmente, Davi levou um ano inteiro para se arrepender totalmente. O profeta Natan teve que realmente confrontá-lo, mas ele se arrependeu e ele permaneceu como rei. No entanto, sua casa nunca ficou sem guerra depois daquele incidente. Então, Deus pode ter que nos permitir, às vezes, colher, sabe, o fruto da semente que nós plantamos. Mas ele também nos dá misericórdia, ele nos perdoa e continua nos usando, sabe? Isso nem sempre acontece. Às vezes Deus te dá misericórdia, limpa, sabe, tudo o que teria sido resultado do seu pecado. Mas, às vezes, honestamente, eu acho que, e você sabe que isso é verdade, nós precisamos talvez ficar um pouco desconfortáveis por causa do que fizemos por um pouquinho mais de tempo do que gostaríamos. Porque isso realmente nos ajuda a nos lembrar, e eu não quero fazer isso de novo. Qualquer um que se safa facilmente de algo, sabe, é bem provável que fará isso de novo. Mas Deus continuou a usá-lo. Ruth era uma moabita, ela adorava ídolos. No entanto, ela decidiu servir ao único Deus verdadeiro. Ela foi muito fiel à sua sogra, que cria em Deus, e ela acabou sendo da linhagem direta de Davi, de Jesus, sabe? Raabe era uma prostituta, ela ajudou o povo de Deus e acabou sendo da linhagem de Jesus. Mateus era um cobrador de impostos que se tornou um dos 12 grandes apóstolos. Então eu acho que podemos dizer sem dúvida que há evidências nas escrituras e evidências ao olhar para as vidas de outras pessoas que, não importa que tipo de passado você tenha tido, que você ainda tem um grande futuro pela frente, mas você deve deixar para trás o seu passado. E para algumas pessoas isso significa perdoar outra pessoa. Para algumas pessoas pode significar perdoar a si mesmo, ou, na verdade, receber o perdão de Deus. Muitas pessoas estão bravas consigo mesmas. E elas não se perdoam pelos erros que elas cometeram e coisas que fizeram. E verdadeiramente, até que você deixe o passado de lado, você realmente não vai conseguir tomar posse do futuro que Deus tem para você. Então, em Efésios 2:10, a versão clássica amplificada é uma das minhas escrituras favoritas na Bíblia. Diz, porque somos obra das mãos de Deus, feitura sua. Então, adivinha o quê? Você não foi um acidente que apareceu na praia, sabe? Você foi criado pelas mãos de Deus. Imagine quanta diferença fará na sua vida se você crê que foi criado com propósito por um Deus amoroso, em vez de ter sido apenas algum tipo de acidente cósmico e que depois disso não há mais nada. Isso seria muito triste, eu nem consigo imaginar. Somos obras das mãos dele, recriados em Cristo Jesus, sabe? Eu amo isso, de que nós fomos criados. Mas agora,
Nós temos aqui essa palavra recriados em Cristo Jesus. Isso significa que a criação original, de alguma forma, foi bagunçada e precisou ser reformulada. Nascidos de novo para que possamos fazer essas boas obras, as quais Deus predestinou, planejou de antemão para nós, tomando o caminho que Ele preparou antes do tempo para que então nós andássemos nele, vivendo a vida boa que Ele predestinou e preparou para vivermos. Nossa, há tanta coisa nisso. Poderíamos fazer uma mensagem só com isso? Deus providenciou para que tenhamos uma grande vida. E talvez você tenha passado os primeiros 30 anos da sua vida atrapalhando esse plano, não cooperando com ele. Mas baseado no que a Bíblia diz, você pode se arrepender e ser totalmente perdoado e ainda continuar a partir de onde você parou e aprender a ter esta vida boa e desfrutar a vida que ele te deu, fazendo as boas obras que ele te diz para fazer. Sabia que fazer as boas obras com motivo certo traz mais alegria do que qualquer outra coisa? Realmente traz, e eu posso te dizer, se eu estou de mau humor ou algo assim, posso me assentar, pensar sobre quem eu posso abençoar? Em pouco tempo, eu sinto uma verdadeira animação em mim. Não me admira que a Bíblia diga que é mais abençoado dar do que receber. Jeremias 18, do 1 ao 4. Palavra do Senhor que veio a Jeremias. Levante-se e vá até a casa do oleiro, e lá eu vou permitir que você ouça as minhas palavras. Então eu fui até a casa do oleiro, e lá estava ele trabalhando em sua roda. E o vaso de barro que ele estava fazendo quebrou nas mãos do oleiro. E então, desta forma, ele refez aquele vaso como parecia bom para o oleiro fazer. Uau! Então, a primeira criação foi bagunçada. Vamos pegar essa bagunça e vamos transformá-la em algo novo. Veja, quando nós nascemos de novo, a Bíblia diz em 2 Coríntios 5,17, se alguém está em Cristo, nova criatura é. As coisas velhas passaram, eis que tudo se fez novo. Bem, obviamente, se você nasceu de novo e se olhar no espelho, se você não tinha cabelo, continua não tendo. Ou então, sabe, sei lá, se você tinha espinhas, você ainda vai tê-las. Mas acredito que o que acontece quando nascemos de novo é que nos tornamos um novo barro espiritual. Noutras palavras, ele tira o nosso coração duro e nos dá um coração de carne. Ele coloca seu espírito em nós. Amém? E então, as coisas mudam por dentro. Você não enxerga isso por fora, mas esta coisa de aprender a andar como cristão é aprender literalmente a viver de dentro para fora. A entender o que Cristo fez por você e o que você tem através de seu sacrifício e ressurreição. E então começar a crer mais do que você acredita no que enxerga ou no que sente ou no que as outras pessoas dizem. Então, eu acredito que, mesmo quando Deus diz que Ele quer fazer algo, sabe, nós sabemos que com Deus todas as coisas são possíveis, certo? Mas nem todas as coisas vão acontecer, com certeza. Porque mesmo que Deus tenha providenciado para que algo aconteça, você ainda tem a escolha de receber. Amém? Isso é o que... Veja, isso é o que eu quero que você aprenda, que se você está preso em algum lugar do passado, quero dizer que Deus está pronto para seguir em frente e tem sido por um longo tempo. Agora, você tem que acreditar no que ele diz, deixando de lado o que está por trás e prosseguir para as coisas que estão adiante. Sabe, o apóstolo Paulo disse, isto é incrível, de todas as coisas que ele poderia ter dito, em Filipenses 3 ele disse, o meu propósito determinado é conhecê-lo e o poder da sua ressurreição. E assim, prosseguir para esta marca de perfeição, embora ainda não tenha alcançado, uma coisa eu faço. E é a minha única aspiração. Deixando de lado o que ficou para trás, eu prossigo para as coisas que estão diante de mim. Há uma pressão, isso significa que há um esforço que temos que fazer. Você começa a tentar seguir em frente, o seu passado vem e tenta agarrá-lo, sabe? E puxá-lo de volta. E você pode fazer progresso, sabe? Mas um dia você está cansado ou lidando com várias questões. Vem essa mãozinha do passado tentando te arrastar de volta e te dizer que
Essas promessas até são boas, mas não são para você. Sabe? Nós temos que entender que Jesus pagou pelos nossos erros. E assim, você não tem que pagar pelo seu passado, desistindo do seu futuro. E o que eu fiz da minha vida, sei que somos todos um pouco diferentes, mas as pessoas têm feito muito isso, foi que eu desisti do direito de desfrutar a vida. Porque eu havia sido abusada na minha infância e tomei isso como sendo algo de errado em mim, em vez de ser o meu pai que tinha um problema. E então, eu sempre me sentia como se... Me lembro de quando eu era criança, de ter problemas por rir. Do que você está rindo? Não é engraçado? Fique quieta. E assim, eu sempre sentia que enquanto eu estivesse trabalhando, não me meteria em apuros. E então, eu só trabalhava. E eu até me sentia culpada por me divertir. E finalmente eu, quando me aprofundei em Deus, ele mostrou-me. Você não acha que merece descansar. Você não merece se divertir. Você tem que tentar pagar. Veja, se você realmente quer desfrutar seu futuro, você precisa entender que o seu passado já foi totalmente e completamente pago. E que não há nada que qualquer um de nós possa fazer para adicionar a obra perfeita que Jesus já fez. Eu acho que realmente é até insultante quando nós achamos que nós precisamos adicionar ao que ele fez para fazer tudo funcionar. Hebreus 10 diz, versos 14 a 17, pois por um único sacrifício ele aperfeiçoou para sempre os que estão sendo santificados. E o Espírito Santo testemunha por nós, pois depois de dizer, este é o pacto que farei com eles depois desses dias, declara o Senhor, eu colocarei as minhas leis em seu coração e as inscreverei em sua mente. E ele acrescenta, e já não mais me lembrarei de seus pecados e seus atos sem lei. Agora, isso não é a Joyce falando, este é Deus falando. Eu não me lembrarei mais dos seus pecados e dos seus atos sem lei. Então, por que você não para de pensar e falar sobre as coisas que Deus já se esqueceu e entre em acordo com ele onde ele está? Amém? Nós não precisamos continuar sacrificando nossa fé e a nossa alegria tentando pagar por algo que Deus realmente já cuidou. Em Hebreus 10, 18 diz, pois onde há perdão, já não há mais necessidade de oferta pelo pecado. Imagine do que você está desistindo, ainda tentando pagar pelos seus pecados do passado. Às vezes essa vida boa está na nossa frente, mas nós ainda achamos que não a merecemos. A questão é que a graça não pode ser merecida. É um dom gratuito, não pode ser ganhado ou merecido. Isaías 43, 18 e 19. Todos nós ficamos animados com essas escrituras. Não se lembre das coisas passadas, nem considere as antigas. Eis que estou fazendo uma coisa nova que sairá à luz. Você não percebe? Eis que eu faço um caminho no deserto e rios no ermo. E sabe como cooperamos com Deus para ver isso acontecer em nossa vida? Através da fé simples e infantil que diz, Deus disse e eu acredito. Não importa como eu me sinta. Sabe, muito tempo depois que eu decidi que eu estava livre da culpa, eu ainda me sentia culpada. Mas se você realmente quer ter vitória, tem que aprender a viver do outro lado dos sentimentos e saber quando eles estão mentindo para você. E quando às vezes podem estar dizendo a verdade. Eles são inconstantes. Vão dizer na segunda para você. E quando às vezes podem estar dizendo a verdade.

Fortaleza, ó prisioneiros da esperança. Hoje eu declaro a vocês que eu vou restaurar o dobro do que vocês perderam. O que é esperança? Não é um "eu espero que algo aconteça". Não. A esperança da Bíblia é uma expectativa positiva de que algo bom vai acontecer com você a qualquer momento. Então isso te mantém enxergando as coisas boas na vida, em vez de ficar esperando por mais coisas ruins.

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3: Olá, olá! Vamos que vamos! É mais um dia que estamos juntos! Hoje é quinta-feira, no ar mais uma edição do nosso Louve e Adore. Eu sou Luana Lima e com a graça de Deus te encontro aqui na melhor do rádio nesta quinta-feira de muitas vitórias. Vem com a gente porque tá chegando por aqui grandes sucessos do mundo gospel pra te deixar mais perto de Deus através da boa música. Abrindo hoje, quinta-feira, dia 14 de maio, com Eliseu Alves e o Wesley Santos, seu

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1: Théo Rúbia pode morar aqui, participação de Alessandro Vilas Boas, Leonardo Gonçalves Acredito, Eliseu Alves e Wesley Santos, Seu Amor Me Achou. Louve e Adore na sua quinta-feira.
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4: Boa tarde!
5: 14 horas e 22 minutos.
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1: 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Que bom te ter com a gente, uma excelente quinta-feira, que Deus te abençoe profundamente. A gente traz aí na sequência Elaine Martins, O Segredo para Vencer.

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1: Som do céu, tua presença é o céu. Antes, Suede Silva, Existe Vida Aí. Elaine Martins, O Segredo para Vencer. Louve Adore, música gospel de qualidade aqui para você.
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1: É isso mesmo, você está na queridinha da cidade curtindo o nosso Louve Adore hoje, quinta-feira. Dando sequência à programação, tem Juliano Som, Lindo És, Só Quero Ver Você.

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1: Foi aí, ó, Natália Braga, Deus está te ensinando. Antes, Eros Biondini com Invocamos. Na primeira do bloco, Juliano Som com Lindo És e Só Quero Ver Você. 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
3: Boa tarde. 14 horas e 56 minutos.
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1: Simbora com o nosso Louve e Adore. Uma excelente quinta-feira. Espero que esteja tudo bem com você, viu? Mas se de repente você tá passando por algum problema, tá com dúvidas na sua vida, que caminho seguir? Vou pra direita, vou pra esquerda, sigo no meio, naquele cruzamento, o que que eu faço? Coloque tua vida nas mãos do Senhor Jesus, meu irmão, minha irmã. Tenha certeza que Ele vai te direcionar pro caminho certo. Feche seus olhos, te conecte com Deus. Ele sabe o que faz na tua vida. Ele sabe o que é melhor pra você. Mesmo quando você acha que não, Ele sabe. Vamos dando sequência com Bruna Oli e Júlia Vitória. Redimido.

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2: Muito bem, Fernanda Brum, Espírito Santo, Eli Soares, Aonde Está Deus, Bruna Olli e Júlia Vitória, Redimido. É Louve e Adore nesta quinta-feira.
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8: Simbora com o nosso Louve e Adore. Uma excelente quinta-feira na paz e no amor de Deus. Muito obrigada por sua sintonia. Dando sequência à programação musical, tem Josiane, Não Estou Só.

Oh, querido, você pode levantar as suas mãos para o céu aqui nesse lugar. Oh. Isso, nos rendemos diante da tua presença nesse ambiente, Jesus. Isso, querido, feche os seus olhos. Oh, quem subirá ao monte santo do Senhor? Oh, quem estará no seu lugar santo? Aleluia! Aquele que é limpo de mãos e puro de coração, aquele que se santifica, aquele que se rende à presença de Deus. Nos rendemos a ti essa noite, nos rendemos a ti nesse dia.

Isaías 55. Porque os meus pensamentos não são os vossos pensamentos, nem são os vossos caminhos os meus caminhos, diz o Senhor. Porque como os céus são mais altos do que a terra, deste modo são os meus caminhos mais altos do que os vossos caminhos, e os meus pensamentos são maiores do que os vossos pensamentos. Não existe nada mais extraordinário na vida do que descobrir que existe um Deus no céu que se importa comigo e com você. Entre milhares de verdades que são passageiras, uma

Os nossos planos são pequenos, os nossos planos são frágeis, mas os planos do Senhor são extraordinários. Os planos do Senhor são maiores do que os nossos. Os planos do Senhor vão além da nossa capacidade. Por isso, a minha palavra sobre você aqui nesse lugar é: coloque um pé.

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2: Felipe Araújo, Deus Coloca o Chão. Antes, Geiser Maia e Pastor Senna com Espírito Enche a Minha Vida. Na primeira do bloco, Josiane, Não Estou Só.
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3: 15 horas e 33 minutos.
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5: Que bom te ter com a gente. Louve e adore. Reta final da programação de hoje. Chegando, Fabiana Sinfrônio, Basta Você Crer.

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2: E fechamos aí com Marine Frisa em Gratidão, Jessé Aguiar, Eu Não Desisto, Fabiana Sinfrônio, Basta Você Crer. Fechando o nosso Louve e Adore. Fique na paz e no amor de Deus. Um beijo enorme. Amanhã nos falamos. Tchau, tchau.
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4: 15 horas e 50 minutos.
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4: 15 horas e 51 minutos.

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1: 15 horas e 56 minutos.

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1: Boa tarde!
2: 16 horas e 1 minuto.
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6: Alô você, graça e paz, como vai? Tudo bem contigo? Que alegria estarmos juntos em mais uma edição do nosso Top Gospel, o programa que toca as melhores músicas evangélicas, as mais tocadas da programação, nas principais paradas em todo o Brasil, é sucesso nos streams, né? Enfim, chegamos à quinta-feira, a um passo de mais um fim de semana e pela graça de Deus, seguimos firmes na caminhada. Talvez a semana tenha sido intensa para você, cheia de compromissos, desafios, preocupações, né? Normal do nosso dia a dia, mas se você chegou até aqui é porque a mão do Senhor continua sustentando a sua vida, tá? Pois bem, aumenta o volume do rádio porque o nosso programa tá no ar. Uma ótima quinta-feira.
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0: Tá aí a oitava colocada de hoje, Elisa Vancini, Getsemane. Nona posição, Gisele Nascimento e Tuca Nascimento, Deus Ouviu. E o décimo lugar, ouvimos Carol Tauber, Isadora Pompeu e Maria Marçal. Os sonhos de Deus nessa linda releitura. Vamos para um breve intervalo. Daqui a pouco tem muito mais, tem muita coisa ainda pra rolar no nosso programa de hoje.
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0: Já estamos de volta com você aqui na sua rádio favorita. Que prazer ter você na nossa companhia. E agora chegou a hora de celebrar a vida dos aniversariantes desta quinta-feira. E se hoje é seu aniversário, receba aí o nosso carinho e as nossas felicitações. Que Deus abençoe a sua vida com saúde, paz, sabedoria e muitas realizações. Que este novo ciclo seja marcado por portas abertas, crescimento espiritual e muitas experiências com o amor de Deus. Parabéns, feliz aniversário. E por aqui a gente segue com mais canções, com mais louvores para você que tá aí de rádio ligado. Confira.
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0: aí esta super sequência musical, Raíssa e Ravel, A Minha Lágrima, na quinta posição do Top Gospel. Sexto lugar ouvimos Gisele Nascimento, A Promessa. E a sétima colocação, Eliseu Alves, Me Ama. Vamos para mais um intervalo, daqui a pouquinho voltamos com mais canções, com mais sucessos pra você.
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7: 16 horas e 32 minutos.
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0: Ok, de volta no nosso terceiro bloco do nosso Top Gospel desta quinta-feira abençoada. Olha, a sua vida muitas vezes parece, né, uma grande viagem, não é mesmo? Existem dias de céu aberto e águas tranquilas, mas também existem momentos de tempestade, ventos fortes e incertezas. Os marinheiros aprendem que, em meio às ondas, é preciso confiar nos instrumentos de navegação. Já na vida espiritual, a nossa bússola é a palavra de Deus. Quando não sabemos qual direção seguir, Deus nos orienta. Quando a tempestade se levanta, Ele acalma o nosso coração. Quando pensamos que vamos afundar, Ele estende a mão. Talvez hoje você esteja atravessando o mar agitado. Portanto, não tenha medo. Jesus continua entrando nos barcos em meio à tempestade, dizendo: não temas, sou eu estou contigo. Pois bem, o nosso muito obrigado a você pela audiência, pela companhia de sempre. E por aqui chegando mais canções do nosso Top 10 da música evangélica. E já já tem aí o nosso versículo do dia para sua meditação.
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0: aí a terceira posição de hoje, Regis Danese, Tu És Tão Bom Pra Mim. Na quarta posição, Midian Lima, Desconheço Outro Senhor. Vamos agora para o nosso versículo do dia.
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0: No livro de Tiago, capítulo 5, versículo 16, está escrito: confessai, pois, os vossos pecados uns aos outros e orai uns pelos outros, para serdes curados. Muito pode, por sua eficácia, a súplica do justo. Tá, e muitas vezes estamos distantes do Senhor e até queremos nos aproximar outra vez, mas não encontramos forças. Sentimentos de vazio e tristeza tomam conta de nós. Quem sabe também um sentimento de culpa, porque entendemos que estamos andando fora dos caminhos do Senhor. Nossa alma está doente e não sabemos onde encontrar a cura. Mas Tiago nos ensina que ao confessarmos os nossos pecados, nós somos curados. Este é o mistério que pertence a Deus, mas podemos entender que isso acontece porque trazemos à luz aquilo que estava oculto. Em outras palavras, ao confessarmos, estamos manifestando a Deus o nosso desejo de abandonar o pecado e reconhecendo que somente Ele é capaz de nos perdoar e curar. Pense nisso, esta é a palavra que deixo para o seu coração.
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6: 16:45.
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0: Já estamos de volta para o último bloco do nosso Top Gospel desta quinta-feira. O nosso muito obrigado pela audiência, pelo carinho de todos os dias. Você que nos acompanha em casa, no trabalho, no carro, no comércio, na escola, na estrada, ou pela internet, ou pelo rádio, pelo celular, receba aí o nosso abraço. E para esta quinta-feira, leve esta certeza: nenhuma tempestade é maior do que o Deus que está no comando das nossas vidas. Pois bem, chegou o momento das duas músicas mais pedidas e mais tocadas da programação. Confira aí.
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0: Aí a primeiríssima do nosso Top Gospel, Anderson Freire, Fiel no Pouco. Segunda colocação, ouvimos Isadora Pompeu, Ovelha em Treinamento. E estas foram as 10 músicas mais pedidas e mais tocadas da nossa programação de hoje. Muito obrigado por sua companhia, que Deus abençoe sua quinta-feira, sua família, e prepare um excelente fim de semana. Um grande abraço e até amanhã, se assim o nosso bom Deus o quiser. E não se esqueça, quem não ama não conhece a Deus, porque Deus é amor. Tchau.
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1: Dezessete horas em ponto.
2: Oi, gente amiga, paz do Senhor, tá chegando aí mais uma edição do nosso programa gospel, é o Conexão Prize. Que alegria poder te encontrar aqui na nossa casa, no seu trabalho, te acompanhar onde você estiver, que o dia esteja mais brando para você, mas se estiver difícil, acredite que Deus está construindo aí junto com você uma boa história na tua vida, tá bom? De norte a sul, de leste a oeste, onde você estiver, o nosso muito obrigada. A Sara Vitória está com a gente e está mandando abraço pro José Henrique. Vamos começar o nosso programa, então avisa para todo mundo. Aline Mota está no ar.

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3: Dezessete horas e 16 minutos.
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5: Já estamos de volta e o nosso programa é feito de histórias e quem participa é a Débora Cristina, né? Dizendo que depois de muito desespero por causa do desemprego, ela nunca deixou de acreditar em Deus e ela recebeu uma ligação que foi aprovada num teste que ela fez. Ô, minha amiga, que bom! E também quem tá aqui com a gente agradecendo pela vitória da mãe na saúde é o Samuel Rodrigues. Beijo, Samuel, que sua mãe esteja restabelecida em nome do Senhor. Pedindo orações, está aqui o nosso amigo Menezes, né? Que tá sempre trabalhando a sua espiritualidade em Deus. É isso, obrigado a todos que chegam nessa corrente de fé. A música aqui não para e a próxima tá indo pra você. Ouve com carinho, tá?

estás acima de tudo, Senhor. Tu estás entronizado acima de todos, Deus. Senhor, é por isso que eu me prostro aos teus pés. Porque eu sei que quando eu me prostro, o Senhor se levanta em meu favor. Glórias ao teu nome, Senhor.

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4: 17 horas e 34 minutos. Não!
5: Momentos que Deus está falando com você e você não quer ouvir. A semente, gente, ela não floresce do dia para a noite. Ela tem que ser plantada. Primeiro ela cria raízes escondidas debaixo da terra, assim depois acontece com a gente também. Antes de Deus revelar grandes vitórias, ele fortalece a nossa fé, nosso caráter e nossa confiança. Então não desanime se alguma resposta ainda não chegar. O tempo de Deus nunca é atraso, é preparo. E cada espera tem um propósito, cada lágrima é uma regra e uma promessa sincera todos os dias. Então não permita que a ansiedade fale mais alto que a sua confiança em Deus, tá bom? E assim seja. Vamos com mais na programação.

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1: 17 horas e 48 minutos.
2: Já estamos de volta no nosso momento de oração. Pai amado, querido, coloque-nos diante da tua presença com humildade e gratidão. Obrigada pelo dom da vida, pela saúde, né? E visite cada pessoa que precisa da tua visita, tá, Pai? Pedimos pelos enfermos, desempregados, pelas famílias que enfrentam dificuldades financeiras e pelos que estão passando por momentos de tristeza, que teu Espírito Santo traga direção, conforto e renovo a todos nós. Amém? Amém. Aqui a música não para.

assim encerramos mais um programa Gospel. Espero que você tenha aproveitado bastante cada momento vivido aqui. Eu sou a Aline Mota e a gente volta no próximo encontro. Aquele abraço. Tchau, tchau.

0: 18 horas em ponto.
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5: Oi, povo de Deus! Olá, meu irmão, olá, minha irmã, e aí, tudo bem com você? Olha, eu espero que sim! Hoje é quinta-feira, eu tô chegando, cheguei! 10 de setembro de 2026 no ar, mais um programa Sertanejo Gospel. Seu programa campeão em audiência. Tudo bem com você, meu irmão? Tudo bem com você, minha irmã? Onde quer que esteja, com quem você estiver, em casa, no trabalho, no campo, estradas e rodovias, sítios e fazendas, oi, criançada, meninada, bom e suave é que os irmãos vivam em união. Meu nome é Israel Ferreira. Eu estou no Instagram. Eu também estou no TikTok. @IsraelFerreiraLocutor. E você, ouvindo pelas ondas do rádio, pelo site, aplicativo, Alexa, em qualquer lugar do Brasil e do mundo, segura, povo santo. Daqui a pouquinho tem para você homenagem para quem sobra velhinhas. E agora, vamos juntos meditar na palavra do nosso Deus para iniciar nosso programa. Mas regozijem-se todos os que confiam em ti. Folguem de júbilo para sempre, porque tu os defendes, em ti se gloriem os que amam o teu nome, pois tu, Senhor, abençoas o justo e como escudo o cercas da tua benevolência. Salmos 5, versos 11 e 12. Meu irmão, minha irmã, ao exortar todos os que buscam abrigo em Deus a cantar de alegria, o salmista destaca como a adoração pode transformar o medo em confiança. No Antigo Testamento, a adoração fiel frequentemente desperta a esperança renovada, porque uma visão correta de Deus lembra os crentes de sua lealdade inabalável. A expressão "aqueles que amam o teu nome" ressalta uma devoção pessoal que vai além do mero ritual. Aponta para um profundo vínculo de reverência e afeição para com o Senhor. Você concorda comigo? Então diga amém. Quinta-feira já no clima do seu final de semana, e para começar bem nosso programa tem Dirceu Nunes, ousado amor.

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0: Rafael Chagas de volta pra casa. Júnior Araújo, aventuras não compensam. É o primeiro bloco dessa quinta-feira e com a sua companhia, que fica muito bem-vinda também, é claro, aqui no nosso Sertanejo Gospel, que volta já.
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0: Jadinha, tudo bem, Jadinha? Como é que tu tá, homem?
1: Uai, eu tô bom, facão.
0: Uai, hein? E o teu irmão mesmo, é que tá ele? Eu nunca mais vi ele.
1: Esse, ó, vou te contar, senhor. Ele tá dando trabalho demais. Que é isso? Mais outra vez, senhor, dando trabalho. Ele comprou um carro e pegou, senhor, e foi pra Goiânia. E outro sem a carta. E ele foi descer na Avenida Independência ali, senhor. E ele tinha uma blitz tão grande lá embaixo. E parou ele. O policial chegou nele e falou assim: escuta, cadê a carta? Ele olhou e falou assim pra ele: ué, e eu por acaso fiquei de escrever pra você, seu guarda?
0: O paciente descobriu um lugar bom, mais bom pra pegar a capivara, homem de Deus. Olha, ontem ia eu e o pastor, mas quando na hora que nós foi sair, arrumar mais traia pra moda na caçar as capivaras lá, o pastor lembrou que tem culto. Rapaz de Deus, ele disse: não, amor, eu não posso matar o culto hoje, não. Não posso faltar o culto hoje, não. Hoje não tem jeito de faltar. Eu digo: e as capivaras, homem? Falou assim: não, deixa pro outro dia. Eu digo: ah, então vou só mesmo. Rapaz, eu entrei dentro da mata, dentro. Tô lá caçando. Aí, parceiro, tu não sabe o que aconteceu. Ele me contou pra mim que chegou lá num momento de fazer uma oração forte. Chegou uma senhora e disse: ó, e minha vida tá toda atribulada, tá toda danada. Ela não era crente não, desviada. Ela disse: ó, e minha vida tá amarrada. Pastor, ore por mim. Pastor disse: sim, então fique-se de pé que eu vou orar. Botou a mão sobre a cabeça dela e tá lá orando. Todo enfermo, toda obra de macumba. A mulher começou a cair, homem, que ela começou que desmaiou, ele escutou o tiro. Tá, e foi morrer o capivara.
2: Boa noite.
3: 18 horas e 17 minutos. 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
4: Já voltei, foi rapidinho. Obrigado a sua companhia também pelo site, aplicativo, tá na Alexa. Aproveita também e compartilha aí com o vizinho, o amigo, no grupo de WhatsApp da sua igreja, que tá no ar o Sertanejo Gospel. Esse bloco a gente começa com o Adriano Camargo. Foi pela fé. Quem canta com ele é o Gerson Rufino.

0: de um rei, Raíssa e Ravel. Que dupla, que clássico. Fabrício Costa, sorriso de fachada. Às vezes a vida é assim, mas saiba que nessas dificuldades, Deus está aí com você e essa chama não pode apagar na sua vida. Amém? Intervalo, eu volto com mais louvores aqui no nosso Jornal e Meio.
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5: Boa noite.
6: 18:31.
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0: Já voltei nessa edição especial de quinta-feira com a sua companhia em qualquer lugar do Brasil, do mundo. Deus te abençoe hoje e sempre. Hoje é 10 de setembro, é o seu dia, seu aniversário. Parabéns pra você nessa data querida. Muitas felicidades, muitos e muitos anos de vida. Que o Senhor te abençoe, te dê santidade, muitos anos de vida, muitas felicidades. Parabéns, meu irmão. Parabéns, irmã. Feliz aniversário. Feliz nova idade. Hoje é o dia da luta contra a gordofobia. É aniversário de São José do Ouro e dois irmãos no Rio Grande do Sul. Ariado, Nova Resende, João Pinheiro em Minas Gerais. Mamboré e Santa Mônica lá no Paraná. Sendo o seu dia, o seu aniversário em sua homenagem, tem Alex Soares. Vou cantar no céu.

0: Rubens, o show, só quero saber emoção ao vivo. Banda Gratidão e Jonas Vilar, que encontro, hein? Pois é, marcante, hein? A música Mudei Pra Ser Feliz, e essa mudança é o Espírito Santo que te convence dia após dia, amém? Olha, daqui a pouquinho tem mais um programa chegando por aqui, vai te fazer companhia. Vou pro intervalo e volto com o bloco final de hoje.
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0: Facão, parece nós não dormir de jeito nenhum, só.
1: Ué, eu tô vendo mesmo, seus olhos tá meio inchado. Por que tu não dormiu, homem?
0: Rapaz, eu não sei da onde que saiu um rato comodão, rapaz, do tamanho de um gato. Começou a andar em cima da cabeceira da cama assim, a mulher gritou com aquele negócio. Aí ela começou a gritar, paciência, mata, mata, mata então, ai. E ela, você sabe que eu tenho medo de rato, né? E eu falei, eu não vou matar não. Ela, mata, mata, e começou a gritar. E eu peguei o rodo, subi em cima da cadeira. E o rato começou a subir também, eu subi em cima da mesa. E ela, mata, mata, mata. E nós morávamos num apartamento embaixo, tinha uns vizinhos em cima, sabe? Aí os vizinhos começaram a escutar aquele barulheiro, pá, pá, e mata, mata. Aí a vizinha falou assim, nossa, meu bem, acorda, acorda. Ó, o vizinho lá embaixo tá querendo matar a mulher dele. E a minha mulher, mata então, mata, eu, pá, pá. Aí a vizinha falou assim, liga pra polícia, liga pra polícia. Aí

0: a porta agora, não é que ele matou um rato.
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0: 18:47.
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2: Como eu disse, voltei agora sim com o Bloco Derradeiro, nosso programa Sertanejo Gospel, de segunda a sexta, na sua boa e bem-vinda companhia. Esse bloco tem Daniel Pietro novamente vencer, nenhuma condenação a...

0: Fechar bem, muito bem, a edição dessa quinta, 10 de setembro. Obrigado à sua audiência, à sua companhia, aos novos amigos também que me seguem nas minhas redes sociais, arroba Israel Ferreira Locutor. Uma dica, não desliga o seu rádio, fica sintonizado, fica plugado. A sequência, mais uma bela programação chegando aqui, vai te fazer companhia, abençoar a sua vida. Uma quinta-feira guardada por nosso Deus com bênçãos e livramentos. E até amanhã, se Deus quiser, na graça e na paz do nosso Deus. Tchau!
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2: 18 horas e 58 minutos.

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1: Em Brasília, 19 horas.
0: Está no ar a Voz do Brasil. As notícias do governo federal que movimentaram o país no dia de hoje.
2: Olá, boa noite.
1: Boa noite para você que nos acompanha em todo o país.
2: Quinta-feira, 10 de setembro de 2026.
1: Vamos aos destaques do dia.
2: Fim da taxa das blusinhas.
1: Sancionada a lei que acaba com a cobrança do imposto de 20% sobre compras de até 50 dólares. Luciana Colares de Holanda.
3: O fim da cobrança vale para o imposto federal. As compras internacionais continuam sujeitas ao ICMS, com alíquotas definidas pelos estados do Distrito Federal.
2: Nunca é tarde para aprender.
1: Cadastro da Educação de Jovens e Adultos orienta quem quer voltar a estudar. Luana Karen.
4: A plataforma é um auxílio para o aluno encontrar a oportunidade de matrícula mais adequada à sua realidade.
2: Segurança na hora das compras.
1: Do brinquedo ao eletrodoméstico, verifique o selo de conformidade do Inmetro que garante a segurança do produto.
2: Capacetes, cilindros de gás natural e extintores de incêndio contam ainda com selo digital. Quem explica é Márcio Oliveira, presidente do Instituto.
5: Ele vai pegar a câmera, fazer a foto no QR Code e imediatamente vai ser direcionado para nossa atendente virtual. Ato contínuo, ela vai dizer selo falso ou vai dizer produto aprovado.
1: Hoje na apresentação da Voz do Brasil, Luciano Seixas e Mariana Jungmann.
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1: A chamada taxa das blusinhas agora foi zerada de forma definitiva.
2: O imposto de 20% era aplicado sobre importação de compras de até 50 dólares, ou seja, R$250.
1: E agora serão aplicadas apenas taxas estaduais, o que reduz o custo desses itens.
3: Texto aprovado pelo Congresso Nacional e sancionado nesta quinta-feira acaba com um imposto de 20% sobre compras internacionais de até 50 dólares, a chamada taxa das blusinhas. A cobrança já estava suspensa desde maio com a edição da medida provisória. Agora, com a sanção, se torna definitiva. O ministro da Fazenda, Dario Durigan, explica como funciona hoje o acompanhamento dessas mercadorias que vêm para o Brasil.
6: O desembaraço, ele é expresso, a gente recebe a informação do que vem das empresas desde antes de sair do porto de origem. Todas as empresas sentaram conosco e disseram, não, nós vamos padronizar a caixa. Então a gente sabe o que está dentro, de que empresa que vem, que está cumprindo com regras de proteção criança e adolescente.
3: O fim da cobrança vale apenas para o imposto federal. As compras internacionais continuam sujeitas ao imposto sobre circulação de mercadorias e serviços, o ICMS, com alíquotas definidas pelos estados e pelo Distrito Federal. Serão realizadas avaliações periódicas dos impactos econômicos da lei e, caso sejam identificadas consequências, medidas poderão ser adotadas. A lei também zera impostos de importação de medicamentos destinados a doenças raras e negligenciadas sem similar nacional. Reportagem Luciana Colares de Holanda.
2: Os vales do programa Gás do Povo referentes ao mês de setembro já estão disponíveis. O prazo começou hoje.
1: A informação é do Ministério do Desenvolvimento e Assistência Social, Família e Combate à Fome.
7: A frequência de recebimento do vale varia de acordo com a quantidade de pessoas que compõem a família. Por isso, a orientação é consultar os canais oficiais e verificar se há um vale disponível e até quando ele pode ser usado. Os canais oficiais são o aplicativo Meu Social, o portal Cidadão Caixa, o Disque Social 121 com ligação gratuita e o site gasdopovo.mds.gov.br. Repetindo, gasdopovo.mds.gov.br. Por estes canais, também é possível localizar as revendas credenciadas ao programa. A Secretaria Nacional de Integração e Articulação de Plataformas Sociais Eletrônicas do MDS, Ana Lúcia Alonso, fala sobre a quantidade de vales disponíveis para cada tamanho de família.
8: O período é definido pela quantidade de pessoas na família. Famílias com mais de 4 pessoas, a cada 2 meses tem um novo vale. Família de 2 ou 3 pessoas, a cada 3 meses. E todo dia 10 tem vale novo. Então é só ficar atento com a data fim e receber a nova recarga do gás, garantindo assim a alimentação do dia a dia e a qualidade de vida, dignidade para as famílias brasileiras.
7: Os vales garantem a recarga do botijão de gás de cozinha de 13 quilos. Para fazer a recarga, a família deve levar o botijão vazio até a revenda credenciada. Para trocar o vale pela recarga, os beneficiários podem usar o cartão do Bolsa Família com chip, o cartão de débito da Caixa ou o CPF da pessoa responsável. Vale pela recarga, os beneficiários podem usar o cartão do Bolsa Família com chip, o cartão de débito da CAI.

0: gov.br/mds e saiba quem pode ser beneficiário do Gás do Povo. Reportagem Érica Brás.
1: Nesta semana, comemora-se o Dia Mundial da Alfabetização, fase do ensino que é a base para o desenvolvimento de um indivíduo.
2: Ela garante o acesso a informações básicas e aos direitos fundamentais e abre portas para o futuro, mesmo quando ocorre depois da idade recomendada.
1: E é sobre a educação de jovens e adultos que vamos falar nessa reportagem, a partir da história de Nelma Maria, que nasceu no interior de Pernambuco.
2: Para que essa modalidade de ensino chegue a mais pessoas, foi criado um cadastro online acessível a qualquer um que quer voltar ou começar a estudar.
3: Filha única, na infância, Nelma Maria não teve outra opção que não trabalhar para ajudar em casa. Uma fase da vida que ficou marcada na memória.
4: Eu nasci e me criei na roça trabalhando. Com 7 anos tomava conta de um monte de bicho e dali não era para sair para lugar nenhum.
3: Foi na terceira idade, aos 65 anos, que Nelma conseguiu enfim sentar em uma sala de aula. Ela é aluna da educação de jovens e adultos no Centro de Ensino Médio 3 da Ceilândia, cidade que fica a cerca de 35 quilômetros do centro de Brasília.
4: Era o meu sonho estudar e depois que eu vim para essa escola, pronto, foi a minha felicidade, foi a minha alegria. E quando eu entrei, eu não sabia de nada, eu errava tudinho. Agora não, tá tudo mais fácil para mim. Prova de português, passei, ganhei 9,5, na outra ganhei 7. Matemática, só errei 3. Eu fiquei tão feliz que eu saí daqui, eu tava flutuando.
3: A educação de jovens e adultos atende pessoas dos mais diferentes níveis de alfabetização e é um direito garantido por lei. Como lembra a secretária de Educação Continuada, alfabetização de jovens e adultos, diversidade e inclusão do Ministério da Educação, Zara Figueiredo.
5: Quando a gente tem, por exemplo, na Constituição, o artigo 205, dizendo que a educação é um dever do Estado e um direito do indivíduo, esse direito é para todos aqueles que estão na idade educacional, mas também aqueles que não tiveram acesso na idade considerada recomendada. Portanto, a EJA está dentro desse bojo constitucional.
3: Segundo o Censo Escolar de 2025, o país tinha mais de 2 milhões e 200 mil estudantes matriculados na EJA em quase 30 mil instituições de ensino. Fernando Lourenço, diretor do Centro de Ensino Médio 3 da Ceilândia, onde estuda a Nelma Maria, que conhecemos no início desta reportagem, explica que a escola se preparou para acolher as diferentes realidades dos alunos. Mais da metade das 64 turmas da instituição de ensino são turmas da educação de jovens e adultos.
6: São dois mundos diferentes. O ensino médio regular é uma coisa e a educação de jovens e adultos é outra. O público é diferente, os professores são diferentes, todo o planejamento é diferente.
3: Professora da instituição, Etienne Melina, afirma que aprende todos os dias com os alunos da EJA. Ela diz que para manter o aluno dentro de sala de aula, a motivação precisa ser constante.
7: É um trabalho diário, porque todos os dias para eles vem alguma coisa diferente que acontece na vida deles, uma situação ou uma promoção no trabalho que modifica toda a rotina deles. Então é sempre um trabalho diário de manter aquele aluno ali.
3: Para facilitar o acesso de pessoas que não tiveram a oportunidade de concluir a educação básica na idade regular, foi criado o Cadastro da Educação de Jovens e Adultos. A plataforma é um auxílio para o aluno encontrar a oportunidade de matrícula mais adequada à sua realidade. O endereço é cadeja.mec.gov.br. Reportagem Luana Karen.
1: Solução inovadora para um problema grave e bastante comum, o chamado pé diabético.
2: Cientistas da Universidade de Brasília uniram látex natural e luz de LED em uma tecnologia que acelera a cicatrização de feridas causadas pela doença.
1: Os curativos desenvolvidos pelos pesquisadores prometem reduzir o caminho da recuperação dos pacientes.
2: Saiba mais no quadro Ciência na Prática.
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9: Uma tecnologia desenvolvida no coração do Brasil promete transformar o tratamento de feridas crônicas. Uma combinação de látex e luz de LED acelera a cicatrização do chamado pé diabético.
10: Eu sou o professor Adson da Rocha, professor e pesquisador da

0: Universidade de Brasília e coordenadora adjunta do projeto Rafa, desenvolvido especialmente para auxiliar no tratamento de feridas associadas ao pé diabético. O projeto Rafa nasceu a partir da experiência e das pesquisas voltadas para o tratamento de feridas de difícil cicatrização. A ideia fundamental é combinar dois elementos que já são reconhecidos por seu potencial de favorecer o processo de cicatrização. O primeiro é uma película produzida a partir do látex natural e o segundo é a luz vermelha emitida por LED. No projeto Rafa, esses dois elementos são utilizados de maneira combinada.
1: A pesquisa alia o poder regenerativo da borracha natural e a capacidade de recuperação de tecidos pela luz de LED. O projeto caminha para se tornar um tratamento disponível para toda a população.
0: Os resultados obtidos até agora foram bastante positivos. Nesses estudos, nós observamos uma melhora significativa no processo de cicatrização e uma redução em tempo necessário para a cura das feridas quando comparado ao tratamento convencional. Atualmente, a tecnologia passou já por testes clínicos, né? E ele foi licenciado para uma empresa. A expectativa é que, concluídas essas etapas regulatórias necessárias, essa tecnologia possa chegar à população e tornar-se mais uma alternativa para o tratamento das complicações do pé diabético.
1: Acompanhe a pesquisa na página da Universidade de Brasília. E esse foi o Ciência na Prática, com produção de Warby Calil e edição de Edinaldo Júnior. E nosso encontro com o Saber Científico volta na próxima semana. Até lá.
2: Só em 2025, a Polícia Rodoviária Federal registrou mais de 22.700 infrações por motoristas não estarem usando cadeirinha e equipamentos de retenção, como o bebê conforto.
3: O bebê conforto é um dos primeiros equipamentos onde a criança fica e é colocada após o nascimento. Por isso, deve oferecer segurança aos pequenos.
2: Na hora de comprar, é importante ficar de olho se o equipamento está dentro das regras e possui o selo do Inmetro, o Instituto Nacional de Metrologia, Qualidade e Tecnologia.
4: Na hora de comprar o bebê conforto, segurança deve vir antes do preço ou da aparência. Para escolher o modelo certo, pais e responsáveis precisam observar as características da criança e as orientações do fabricante. Um dos primeiros itens a conferir é o selo de identificação da conformidade do Inmetro. No Brasil, os dispositivos de retenção para crianças têm certificação obrigatória e precisam atender os requisitos técnicos definidos pelo Instituto. O chefe de divisão de regulamentação e qualidade regulatória do Inmetro, Hércules Souza, explica que o selo significa que o produto passou por todos os testes de segurança.
5: O selo do Inmetro, né? Ele é a evidência de que, de fato, esse objeto, componente, esse equipamento, o conforto, de fato, passou pelos ensaios, né, estabelecidos pelos requisitos técnicos do Inmetro e atendem, portanto, a esse requisito estabelecido de maneira compulsória no país. Então, dispositivo de retenção para criança, incluindo aí bebê conforto, é um produto que tem que ser certificado compulsoriamente no Brasil.
4: Também é preciso conferir no produto e no manual os limites de peso e altura indicados pelo fabricante. As informações são importantes para saber se aquele modelo é adequado para a criança. A Diana Carajá, empresária de uma loja de bebês em Brasília, destaca que os pais precisam ficar atentos à segurança e o conforto dos aparelhos.
6: É um dos primeiros ambientes que o recém-nascido vai ter que se adaptar. Segurança, conforto são prioridade. A marca é algo que você pode considerar como um ponto mais secundário.
4: Para bebês de até um ano ou com até 13 quilos, dentro do limite definido pelo fabricante, o bebê conforto deve ser usado no banco traseiro e de costas para o movimento do veículo. Em caso de dúvida ou irregularidade, o consumidor pode procurar os canais oficiais do Inmetro. Reportagem Pablo Mundim.
3: Não são só os bebês conforto que precisam de selo de conformidade. São 600 produtos que passaram a receber o selo do Inmetro, que atesta a qualidade e a confiabilidade do produto.
2: E para reformar a segurança, capacete, gás veicular e extintor de incêndio contam também com um QR Code, onde o consumidor pode checar na palma da mão se o selo é verdadeiro ou se houve falsificação.
3: Conversamos com Márcio Oliveira, presidente do Instituto, sobre essas inovações e o trabalho de testagem e garantia realizado pelo Inmetro. Acompanhe.
2: presidente, bem-vindo à Voz do Brasil. Um prazer ter o senhor com a gente aqui. Vamos falar sobre essa nova exigência dos capacetes para motociclistas, que agora eles têm que ter o selo de conformidade do Inmetro, né? O que, que esse selo garante em relação aos capacetes?
7: Obrigado pelo convite, é uma grande satisfação poder falar um pouco das ações do Inmetro a toda a população, a todos os consumidores. Bom, na verdade, o capacete, ele é um dos 600 produtos regulamentados pelo Inmetro. Isso significa que capacete, brinquedo, gás natural veicular, cilindro, só pode ser fabricado ou comercializado no Brasil se for certificado. Nós criamos uma plataforma chamada Inmetro na Palma da Mão. E na primeira etapa, nós envolvemos os capacetes, daí a nova exigência, capacetes, cilindros de gás natural veicular e extintores de incêndio. Esses três produtos foram escolhidos face às grandes denúncias e às grandes notificações de acidentes. Criamos essa nova marca, que é o selo digital do Inmetro, onde possui 5 itens de segurança que o consumidor pode identificar na hora, no simples fato de movimentar o capacete. Então, quando o consumidor movimenta o capacete, o selo aparece aprovado, ou então aparece a marca do Inmetro. Se não aparecer dessa logomarca, já é um indício de reprovação. Mas o item de maior segurança é exatamente o QR Code. Então, o consumidor, por meio de um aplicativo chamado Inmetro na Palma da Mão, que pode ser baixado no Android e iOS, de forma muito simples, sem muitas etapas, ele vai pegar a câmera, fazer a foto no QR Code e imediatamente vai ser direcionado para nossa atendente virtual, chamada A Medida. A Medida, com uma linguagem muito simples, vai perguntar: está com dúvida na compra desse capacete? O consumidor vai falar sim. Ato contínuo, ela vai dizer: selo falso. Ou vai dizer: produto aprovado.
2: O Inmetro realiza testes que atestam a segurança. A gente está falando aqui dos capacetes, mas a gente poderia estar falando, por exemplo, de brinquedos, ou o senhor falou dos cilindros de gás natural, ou seja, coisas muito sensíveis do ponto de vista do estrago, né, que podem causar. Então, eu queria que o senhor falasse um pouco mais sobre esses testes de segurança, como que eles são feitos, como que o Inmetro atesta a segurança dos produtos.
7: Além do fortalecimento da economia do nosso país, porque deixa a concorrência de forma competitiva, eliminando exatamente a pirataria, a concorrência desleal, mas além de toda essa questão econômica, existe o principal, que é a segurança. Nós temos, nos anos anteriores, registros de acidente doméstico com brinquedo, por exemplo. Brinquedo que, ao cair de uma altura pequena, solta a parte pequena. É muito comum uma criança até 3 anos de idade colocar na boca e causar um sufocamento. Então, são situações que jamais esse brinquedo seria aprovado pelo Inmetro. Nós temos ensaios em nossos laboratórios que simulam a garganta da criança. Então, são realizados vários ensaios. Nós identificamos material tóxico na tinta. Também é comum a criança colocar o brinquedo na boca e ali estaria sendo contaminada. Brinquedos elásticos, já aconteceram casos de sufocamento, de enforcamento. Então, são riscos que são eliminados quando existe a marca do Inmetro. Daí a grande relevância desse projeto. O consumidor levar para casa um produto certificado achando que está aprovado e, na verdade, o selo é falso, é um risco realmente em potencial. Mariana, são 600 produtos regulamentados pelo Inmetro, fora os instrumentos de pesar e medir, como a balança, que você paga em função do peso, os radares no Brasil, que você paga em função da velocidade que foi medida. O radar está mostrando que você está a limite da via 80 quilômetros e você recebe uma multa dizendo que você ultrapassou essa velocidade. Será que esse radar está verificado pelo Inmetro? Isso é a população que tem que tomar conhecimento. Solicitar do órgão de trânsito as informações ou visitar o nosso site do Inmetro. Então, lá existe todas as informações. Ao abastecer seu veículo, aparece na bomba 20 litros. será se saiu esses 20 litros, foi colocado no seu tanque? Então nós temos toda essa infraestrutura da qualidade no país, são mais de 12 mil técnicos realizando de forma preventiva esse trabalho em todo o país.
8: Muito bem, nós conversamos com Márcio André Oliveira, presidente do Inmetro. Muito obrigada, presidente, pela sua entrevista à Voz do Brasil.
7: Mais uma vez, agradecemos muito a oportunidade e no caso de dúvidas, reclamações, denúncias, também nós temos à disposição da população a nossa ouvidoria. O número é o 0800-285-1818. 0800-285-1818. Muito obrigado.
8: Metro alerta sobre uma mensagem falsa que vem sendo enviada em nome da instituição.
3: O comunicado tem como alvo empresas e cidadãos e simula uma comunicação oficial relacionada a uma suposta inspeção.
8: A mensagem apresenta dados como número de processo, data de fiscalização, possíveis penalidades e prazo para regularização.
3: E inclui um botão com a indicação acessar notificação. O recurso pode ser utilizado para induzir o destinatário a clicar em links maliciosos ou fornecer informações.
8: O Inmetro esclarece que não emitiu o documento e reforça que a mensagem não deve ser considerada uma comunicação oficial.
3: Qualquer dúvida, a ouvidoria do Instituto pode ser acionada pelo site gov.br/Inmetro ou pelo telefone 0800-285-1818.
8: A ação do Ministério do Trabalho e Emprego resgatou mais de 400 trabalhadores de condições análogas à escravidão.
3: Desse total, mais da metade foram registrados apenas em Minas Gerais.
9: A operação resgatou 479 trabalhadores de condições análogas à escravidão. Entre os resgatados estavam 75 mulheres, 13 crianças e adolescentes e 66 migrantes, vindos de países como Argentina, Uruguai, Venezuela e Guiné-Bissau. Para realizar esse resgate, foram feitas 231 ações de fiscalização. As ações se concentraram principalmente no meio rural, no cultivo de café, cebola e batata inglesa. Houve resgate também no meio urbano, sobretudo nas construções. Há ainda casos de trabalho doméstico forçado. Em uma das situações, uma mulher de 51 anos era mantida trabalhando para uma família desde os 10 anos de idade, sem salário regular. Os empregadores foram notificados a rescindir os contratos de trabalho e a pagar os trabalhadores um total de mais de R$1.400.000 em verbas trabalhistas e rescisórias. Os resgatados também receberão um seguro-desemprego especial. Se você desconfia de alguma ação de trabalho forçado, faça sua denúncia de forma sigilosa pela internet, no sistema IP, no site ip.cit.trabalho.gov.br. Márcia Fernandes, para a Voz do Brasil.
8: E o Ministério do Trabalho e Emprego estabeleceu prazo de 60 dias para que todos os nutricionistas, empresas beneficiárias, empresas fornecedoras e empresas facilitadoras realizem o recadastramento integral no PAT, o Programa de Alimentação do Trabalhador.
3: O prazo termina em 9 de novembro e o não cumprimento resulta na exclusão automática do cadastro no programa.
8: O recadastramento deve ser realizado em novopat.trabalho.gov.br.
3: E essas foram as informações, as notícias do governo federal.
8: Uma realização da Secretaria de Comunicação Social da Presidência da República.
3: Com produção da empresa Brasil de Comunicação.
8: Fique agora com as notícias do Poder Judiciário e do Congresso Nacional. Boa noite.
3: Boa noite, até amanhã.
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12: Ministro Flávio Dino, do Supremo Tribunal Federal, o STF, retira sigilo da investigação de repasse de emendas ao filme em homenagem ao ex-presidente Jair Bolsonaro.
13: Terceira turma do Superior Tribunal de Justiça, o STJ, veda a interrupção repentina de cobertura de tratamento a paciente com TDAH após encerramento de contrato.
12: Justiça do Trabalho
14: Trabalho reforça a campanha Setembro Amarelo sobre a saúde mental nas empresas.
13: Boa noite, eu sou o Arthur
14: Filho. E eu sou Walter Lima.
13: O ministro Flávio Dino do Supremo Tribunal Federal retirou o sigilo da decisão proferida que autorizou a operação da Polícia Federal realizada nesta quinta-feira no âmbito de ação que investiga o repasse de emendas parlamentares para empresas ligadas ao filme Dark Horse, que retrata a trajetória do ex-presidente Jair Bolsonaro.
14: De acordo com a Polícia Federal, as investigações apontam a existência de uma organização criminosa formada por agentes públicos e privados, suspeita de direcionar verbas públicas para empresas subcontratadas de forma irregular, sem comprovação da efetiva prestação dos serviços contratados.
13: Entre os alvos dos mandados de busca e apreensão da operação estão o deputado federal Mário Frias e a da produtora de Dark Horse, Karina Gama.
14: Na decisão, o ministro Flávio Dino destacou que, por envolver autoridades com fórum por prerrogativa de função, impõe-se a remessa imediata ao Supremo Tribunal Federal.
13: A terceira turma do Superior Tribunal de Justiça, o STJ, decidiu que o plano de saúde não pode interromper de forma repentina o tratamento multidisciplinar de um paciente com TDAH.
14: Essa regra se aplica mesmo quando a operadora tenha exercido regularmente o direito de rescindir um contrato coletivo. Kátia Gomes.
15: O caso envolveu uma criança que fazia acompanhamento multidisciplinar para TDAH quando o contrato do plano de saúde foi rescindido. A operadora alegou que o acompanhamento não seria indispensável à sobrevivência da paciente. O colegiado deu parcial provimento ao recurso. Segundo a relatora, ministra Nancy Andrighi, a legislação prevê a necessidade de acompanhamento integral de pessoas com TDAH, inclusive com equipe multidisciplinar. Ela ressaltou que a proteção não significa assistência vitalícia, mas a cobertura deve durar por tempo razoável até a alta médica, estabilização clínica ou uma alternativa que garanta a continuidade do tratamento.
13: A campanha Setembro Amarelo reforça a importância de falar sobre saúde mental também nas empresas.
14: A Justiça do Trabalho tem acompanhado de perto essa realidade. Larissa Batista.
16: Em 2025, mais de 546 mil benefícios por incapacidade temporária foram concedidos pela Previdência Social, relacionados a transtornos mentais e comportamentais. Em um caso recente, o TST determinou indenização a um bancário, após reconhecer que a pressão por metas, os anos em cargos de chefia e os afastamentos médicos contribuíram para agravar o seu quadro depressivo. Atenta a esse cenário, a Justiça do Trabalho promove ações em defesa da saúde mental, por meio do programa Trabalho Seguro. Se precisar de ajuda, ligue 188.
13: Ministério Público Federal fecha acordo que destina mais de R$1.800.000 ao Sistema Único de Saúde, o SUS, no Rio Grande do Sul.
14: O acordo prevê ainda 12 meses de prestação de serviços à comunidade. Vanessa Pereira.
17: O acordo de não persecução penal foi firmado entre o Ministério Público Federal e duas investigadas, a sócia proprietária e a supervisora comercial de uma empresa fornecedora de materiais médico-hospitalares por corrupção ativa e associação criminosa em esquema de pagamento de propina a médicos do SUS no município de Passo Fundo, no Rio Grande do Sul. Segundo o acordo, os mais de R$1.800.000 serão repassados ao SUS. Além das obrigações financeiras, cada investigada deverá prestar 4 horas semanais de serviços à comunidade durante um ano.
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13: A você, uma boa noite.
14: E até amanhã.
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19: Eu sou Paula Groba.
20: E eu sou Humberto Pinheiro.
19: E estes são os destaques de hoje do Jornal do Senado, que começa agora.
20: Sancionada lei que acaba com taxa das blusinhas para compras internacionais de até $50.
19: União terá fundo para ampliar acesso gratuito à justiça.
20: Setembro Amarelo. Senado debate prevenção do suicídio e valorização da vida.
19: Boa noite.
20: Boa noite.
19: Foi sancionada a lei que acaba com a chamada taxa das blusinhas sobre compras internacionais de até $50.
20: A norma acaba com a cobrança de 20% de imposto de importação. O texto foi aprovado pelo Congresso Nacional na semana passada. Senadores defenderam que a medida deve beneficiar os consumidores com menor poder de compra. Repórter Lana Dias.
21: Foi oficializado em lei o fim do imposto de importação de 20% sobre compras internacionais de até $50, a chamada taxa das blusinhas. A norma também diminui de 60 para 30% a tarifa sobre mercadorias de até $3.000. A lei altera a cobrança do imposto de importação, mas as compras ainda continuam sendo tributadas pelo ICMS, imposto que pode variar de acordo com o estado. Quando a proposta foi aprovada no plenário do Senado, a relatora, senadora Leila Barros, do PDT do Distrito Federal, afirmou que a medida deve beneficiar os consumidores com menor poder de compra.
22: E nós sabemos quem são muitos dos brasileiros que utilizam essas compras de pequeno valor. São pessoas que procuram um produto mais barato, são famílias que precisam fazer o orçamento caber no final do mês, são trabalhadores que pesquisam preço, comparam alternativas e encontram no comércio eletrônico uma maneira de ampliar o seu poder de compra.
21: A princípio, as regras foram determinadas por medida provisória do Poder Executivo, que estava em vigor desde maio. Mas o texto recebeu modificações no Congresso Nacional. Uma delas foi a isenção da tarifa sobre medicamentos importados para tratamento de doenças raras ou negligenciadas que não tenham similar nacional. Também foi incluída a avaliação periódica pelo Ministério da Fazenda para verificar os efeitos econômicos da medida. A primeira deverá ser feita no prazo de 3 meses e as próximas em um intervalo de até 6 meses cada, abrangendo setores de têxteis e vestuário, calçados, acessórios, brinquedos e cosméticos. O regime de tributação também deve passar por avaliação anual do Congresso Nacional. O Poder Executivo fica autorizado a estabelecer limites de frequência nas compras para evitar o fracionamento de remessas e a utilização da isenção para fins comerciais.
19: Uma nova lei também sancionada mudou as regras da relação entre contribuintes e o fisco. Na prática, a ideia é ter multas mais proporcionais e dar mais caminhos para resolver divergências sem precisar ir à justiça. A regra geral agora é que a multa não ultrapasse 75% do imposto devido e quem regularizar a situação por conta própria poderá ter desconto na penalidade. O desconto é maior para quem paga ou parcela a dívida logo no início da discussão. Em casos mais graves, como fraude ou sonegação, a multa poderá chegar a 100%. Para quem é reincidente, pode chegar a 150%.
20: A lei também amplia a possibilidade de acordos entre o contribuinte e o fisco por meio de mediação e transação tributária e prevê a arbitragem especial tributária em que um terceiro imparcial poderá decidir o conflito sem que a disputa precise chegar ao judiciário. Para o relator da proposta, senador Efraim Filho, do PL da Paraíba, as mudanças reduzem a burocracia e dão mais segurança jurídica ao bom contribuinte.
23: O objetivo não é enfraquecer a administração pública, também não é criar privilégio para o contribuinte. O objetivo é construir equilíbrio, cobrar corretamente de quem deve, combater fraude e sonegação, mas preservar garantias mínimas para o contribuinte de boa fé.
19: O senador Flávio Arnes, do PSB do Paraná, destacou a importância da proposta que permite o saque do FGTS quando o trabalhador ou seu dependente for diagnosticado com esclerose múltipla ou esclerose lateral amiotrófica, conhecida como ELA. O projeto já foi aprovado pelo Senado e atualmente está em análise na Câmara dos Deputados.
20: O parlamentar enfatizou que a medida reconhece que as consequências do diagnóstico não se limitam a questões de saúde, mas atingem outras áreas da vida do paciente. Dados da Associação Brasileira de Esclerose Múltipla apontam que cerca de 40 mil brasileiros convivem com a condição autoimune, que afeta o sistema nervoso central e pode gerar desde dificuldades motoras até problemas cognitivos e visuais.
0: Essa proposta reconhece que o diagnóstico de uma doença crônica produz impactos que ultrapassam a dimensão clínica e atingem toda a organização familiar e financeira.
19: E uma nova lei criou um fundo para ampliar o acesso gratuito à justiça para pessoas que precisam de assistência.
20: A norma ainda determina que a execução dos recursos do fundo seja divulgada em um portal público de transparência. Repórter Patrícia Oliveira.
1: Para fortalecer a Defensoria Pública da União, um novo fundo deverá promover a prestação de assistência jurídica gratuita a quem não tem condições de pagar. O fundo teve origem em projeto de lei aprovado no Senado e de iniciativa da própria Defensoria. Entre as fontes de recursos estão dotações do orçamento e 5% das custas recolhidas na Justiça da União. Em plenário, o senador Eduardo Gomes, do PL de Tocantins, destacou que o fundo deve aumentar a capacidade de atendimento à população,
5: contribuindo para ampliação e qualificação do acesso à justiça e para a promoção dos direitos fundamentais, especialmente das pessoas em situação de vulnerabilidade.
1: A nova lei também determina que a execução dos recursos do fundo seja divulgada em um portal público de transparência. A lei entrará em vigor em outubro, 45 dias após a publicação.
19: E as futuras polícias municipais poderão ter mais autonomia para serem criadas. O Senado analisa uma mudança na PEC da Segurança Pública que retira a exigência do aval dos conselhos estaduais para a criação dessas corporações.
20: A emenda será analisada na próxima reunião da Comissão de Constituição e Justiça. Repórter Bruno Lourenço.
6: A PEC da Segurança diz que os municípios poderão constituir polícias para o policiamento ostensivo e comunitário e que essas corporações passarão por uma certificação periódica pelo Conselho Estadual de Segurança Pública e Defesa Social. O senador Alessandro Vieira, do MDB de Sergipe, apresentou um pedido para retirar o dispositivo.
24: Ao criar uma nova instância política de controle e fiscalização de um ente federado por outro, porque observe, esse Conselho Estadual, ele vai interferir na autonomia de um órgão municipal. E isso não faz sentido do seu ponto de vista jurídico.
6: O relator Rogério Carvalho, do PT de Sergipe, defende a chamada acreditação para buscar padronização e qualidade.
24: É para garantir que as normas federais únicas, ou seja, um sistema de referência, uma norma federal, se aquelas normas estão ou não sendo aplicadas por aquela corporação que está nascendo.
6: A emenda que retira a acreditação das polícias municipais por um conselho estadual deve ser analisada na próxima reunião da CCJ.
19: O silêncio também pode ser um sinal de alerta quando o assunto for depressão e ansiedade. No Setembro Amarelo, a Comissão de Direitos Humanos debateu formas de prevenir o suicídio e de fortalecer a valorização da vida.
20: Especialistas destacaram a importância de identificar situações de fragilidade emocional e apresentaram redes de apoio que podem ajudar quem enfrenta momentos de crise. Repórter Douglas Castilho.
25: Amarelo é a cor que representa um sinal de alerta. São 720 mil pessoas no mundo todo ano, segundo a OMS, vítimas de uma dor às vezes visível só para quem sofre. A presidente da Comissão de Direitos Humanos, senadora Damares Alves, do Republicanos do Distrito Federal, destacou que a questão é mais complexa do que a depressão e precisa de uma abordagem também complexa.
26: Prevenir significa, portanto, atuar também nas escolas, nas famílias, nas comunidades. Enfrentar o bullying, o cyberbullying e as violências. Promover competências socioemocionais e identificar precocemente sinais de sofrimento e garantir acesso oportuno ao cuidado.
25: O representante do Centro de Valorização da Vida, CVV, Alan Teixeira Lima, apresentou o trabalho da instituição que é referência internacional no tema.
27: Nós somos mais conhecidos pelo telefone 188. No último ano, a gente fez 2 milhões de apoios emocionais. Uma pessoa pode ligar quantas vezes quiser para o CVV.
25: Outro canal de apoio é a rede Pode Falar, voltada ao apoio a jovens que tenham de 13 a 25 anos, período em que o suicídio figura entre as principais causas de morte. Se precisar, peça ajuda.
20: edição de Paulo Groba e trabalhos técnicos de Eliseu Caires, o Jornal do Senado fica por aqui. Acompanhe agora as notícias da Câmara dos Deputados. Boa noite.
2: Boa noite e até amanhã.
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4: Câmara pode incluir sardinha em lata na lista de produtos da cesta básica.
7: Proposta prorroga bolsas de ensino superior por nascimento de um filho.
8: Projeto cria política para acompanhar tecnologias criadas pela sociedade.
9: Boa noite. Avança na Câmara a proposta que institui uma política nacional para o acompanhamento de tecnologias desenvolvidas pela sociedade. A repórter Mônica Tati tem os detalhes.
12: Proposta em análise na Câmara institui a Política Nacional de Tecnologia Social. O projeto, apresentado pela deputada Jandira Fegali, do PCdoB do Rio de Janeiro, define a tecnologia social como um conjunto de processos coletivos, colaborativos e interdisciplinares que priorizam a inovação tecnológica voltada à democratização do desenvolvimento. Jandira Fegali fala sobre a importância de criar uma política para o setor, aproveitando a criatividade da sociedade.
15: Por exemplo, nas comunidades, nas favelas, em todo canto, período da enchente semiárido, que tecnologia o povo usa para dar suas soluções. A moeda complementar foi uma solução popular que começou no Ceará. E muitas outras soluções, inclusive medicinais. Então, a tecnologia social é aquela que vem inovado pelo povo e que precisa estar regulamentado em lei para que seja valorizada, reconhecida, fomentada e que a gente consiga, inclusive, dar a propriedade intelectual, que para eles é coletiva, para que essa inovação seja, de fato, respeitada.
12: As iniciativas previstas na proposta incluem áreas como água, alimentação, educação, energia, habitação, saúde, meio ambiente, inclusão digital e de assistência para pessoas com deficiência. A proposta prevê a prioridade na análise de pedidos de patente ou de registro dessas tecnologias no INPI, o Instituto Nacional da Propriedade Industrial. A titularidade dos direitos de invenção será decidida nos próprios contratos de fomento, garantindo que as comunidades que ajudaram a criar a solução também participem dos benefícios. Também estão previstos mecanismos que permitem que estados e municípios possam aderir às ações e que recebam apoio técnico do governo federal. A deputada Jandira Fegali explica que a construção do projeto envolveu vários setores da sociedade e governamentais.
15: Fizemos uma construção com o Ministério de Ciência, Tecnologia e Inovação e com os movimentos que representam essas várias tecnologias que surgiram no mundo, inclusive com alguns bancos de fomento, como o Banco do Brasil, como a Embrapa, Caixa Econômica, também participaram dessa construção. E finalmente a gente aprovou um projeto que identifica esse conjunto de contribuições, essa comunhão de contribuições que nós fizemos aqui na Comissão de Ciência, Tecnologia e Inovação.
12: O texto aprovado pela Comissão de Ciência, Tecnologia e Inovação da Câmara retirou o repasse de recursos do Fundo Nacional de Desenvolvimento Científico e Tecnológico para a Política, mas manteve a possibilidade de apoio através de dotações orçamentárias e por instrumentos de fomento já existentes. O projeto que institui a Política Nacional de Tecnologia Social ainda será analisado pelas comissões de Finanças e Tributação e de Constituição e Justiça. E se for aprovado, pode seguir direto para a votação no Senado. Da Rádio Câmara de Brasília, Mônica Tati.
3: Desenvolvimento Regional.
28: A Comissão da Amazônia aprovou o projeto que prevê a criação de cooperativas têxteis comunitárias. Relator do texto no colegiado, Zezinho Barbari, do PP do Acre, acredita que com a medida, famílias vulneráveis financeiramente terão mais renda e trabalho nas regiões Norte e Nordeste.
29: Zezinho Barbari informa que os órgãos federais vão dar preferência à compra de uniformes feitos por essas associações locais. Além disso, o deputado acrescenta que o programa incentiva o reaproveitamento ecológico de tecidos.
28: Proposta de Paulo Alexandre Barbosa, do PSD, quer o reconhecimento de Ibirá, cidade do noroeste de São Paulo, como capital nacional das águas medicinais. Em sua justificativa, ele afirma que o poder terapêutico das águas termais do município é conhecido desde 1909.
29: Segundo Paulo Alexandre Barbosa, as condições geológicas locais determinam os altos índices de vanádio, de ação antioxidante e controle glicêmico e o pH alcalino das águas. Para ele, a concessão do título busca também estimular o turismo e a preservação do patrimônio natural.
3: Consumidor.
28: Saulo Pedroso, do PSD de São Paulo, defende a criação de um sistema para rastrear e autenticar bebidas alcoólicas importadas. A medida prevê selos físicos e digitais com informações sobre origem, produtor, importador e lote, além de um aplicativo para que o consumidor possa verificar a autenticidade do produto.
29: Para Saulo Pedroso, a proposta ajuda no combate à falsificação de bebidas e aumenta a segurança dos consumidores. O sistema também deverá integrar informações com os órgãos de fiscalização e permitir a identificação de irregularidades ao longo de toda a cadeia de distribuição.
3: Direitos Humanos.
28: Biondini, do PL de Minas Gerais, apresentou o projeto para assegurar a livre manifestação de crenças religiosas, incluindo pregações e citações de textos sagrados. A proposta determina que a simples expressão de dogmas ou convicções religiosas não seja enquadrada como crime.
29: O texto de Eros Biondini também pede que plataformas digitais retirem conteúdos exclusivamente por reproduzirem textos sagrados ou ensinamentos religiosos. A remoção poderá ocorrer por ordem judicial quando houver intenção comprovada de incentivar a prática de crimes violentos.
3: Educação.
28: Avança na Câmara proposta que permite a prorrogação de bolsas de ensino superior por nascimento de um filho. A repórter Silvia Munhato tem os detalhes.
10: A Comissão de Educação da Câmara dos Deputados aprovou o projeto de lei que garante a pesquisadores e estudantes do ensino superior o direito de prorrogar o prazo de suas bolsas de estudo em caso de nascimento de filho. Pelo texto, bolsas de estudo com duração mínima de 12 meses poderão ter seus prazos estendidos por até 180 dias. Se houver comprovação de afastamento por nascimento, adoção ou obtenção de guarda judicial. A legislação atual já permitia a prorrogação dos prazos de vigência das bolsas de estudo em caso de adoção. A proposta também permite que dois bolsistas usufruam do benefício simultaneamente, pelo mesmo evento de adoção ou guarda. O relator, deputado professor Alcides, do PSDB de Goiás, diz que o texto é do interesse do sistema educacional.
11: Do ponto de vista educacional, a proposição é meritória, uma vez que apresenta medidas concretas para favorecer, de um lado, a participação dos pais no cuidado dos filhos, desde o nascimento ou adoção, ao mesmo tempo em que favorece a continuidade e conclusão de estudos e pesquisa dos estudantes pai. Ademais, na hipótese de ambos os pais da criança, nascida ou adotada, serem bolsistas, a matéria tem o mérito de assegurar aos dois o direito do afastamento das atividades acadêmicas e a prorrogação da bolsa de estudos.
10: O projeto que permite a prorrogação de bolsas de estudo do ensino superior pelo nascimento de filhos dos estudantes será analisado agora pelas comissões de Previdência, Assistência Social, Infância, Adolescência e Família e de Constituição, Justiça e de Cidadania. Da Rádio Câmara de Brasília, Silvia Munhato.
29: Tarcísio Mota, do PSOL do Rio de Janeiro, apresentou o projeto que garante tempo de planejamento para professores da educação básica. O texto estabelece que quando a jornada for organizada por horas-aula, o limite de atividades em sala deve ser calculado pelo mesmo critério.
13: Tempo de planejamento para professor é decisivo para que a educação de qualidade aconteça. E nós não podemos deixar a covardia que alguns governos estão fazendo de contar o tempo de forma a obrigar o professor a pegar mais turmas sem receber um centavo a mais por isso. Esse projeto, portanto, garante a proporcionalidade. 3 aulas dadas, 1 aula de planejamento.
28: Tarcísio Mota sustenta que a regra mínima de proporcionalidade permite ao professor preparar aulas, elaborar provas e cuidar da saúde mental. Ele reforça que condições mais justas de trabalho para docentes asseguram melhor qualidade aos estudantes.
3: Trabalho.
29: Felipe Nunes, do PL do Rio Grande do Sul, é favorável ao projeto que amplia a licença paternidade para pais de recém-nascidos prematuros ou que precisem de internação hospitalar após o parto. O deputado explica que a prorrogação seria equivalente ao período de internação do bebê.
0: Ele acrescenta que para ter direito ao benefício será necessário comprovar a prematuridade ou a internação por meio de documentação hospitalar. Bibo Nunes explica que a ideia é garantir a presença do pai ao lado da mãe e do bebê durante um período de maior vulnerabilidade.
1: Um prematuro tem que ter uma necessidade reconhecida de atenção especial. E o pai tem que estar junto com a mãe nesses momentos difíceis. Não é fácil ter filho prematuro. Imagine gêmeos que normalmente são prematuros. E como é que ficam os pais se não tem o pai ao lado da mãe o tempo todo? Se o recém-nascido precisa de 1 mês, 2 meses, 3, 4, o tempo que for, isso é fundamental, isso não é regalia nenhuma, é simplesmente reconhecer a parte humana de quem está vindo ao mundo, que é o nascituro.
29: Fábio Garcia, do União de Mato Grosso, propõe criar uma política nacional de gestão de desempenho e eficiência para o serviço público. O projeto prevê avaliações periódicas dos servidores com base em critérios objetivos, como produtividade, qualidade do trabalho e atendimento ao público.
0: A proposta também reconhece o bom desempenho com bônus, capacitação e prioridade para ocupar funções de confiança. Fábio Garcia afirma que a intenção é melhorar a qualidade dos serviços públicos sem alterar os planos de carreira dos servidores.
3: Economia.
29: O plenário da Câmara pode votar projeto que inclui a sardinha em lata na lista de produtos da cesta básica isentos de impostos. Quem explica os detalhes é o repórter Antônio Vital.
5: Ganhou o regime de urgência e pode ser votado a qualquer momento no plenário da Câmara projeto que inclui a sardinha em lata na lista de produtos da cesta básica. Se a proposta virar lei, a sardinha passa a ter alíquota zero no pagamento de 2 novos impostos criados pela reforma tributária e que passam a ser cobrados no ano que vem. O Imposto sobre Bens e Serviços, o IBS, e a Contribuição sobre Bens e Serviços, a CBS. O IBS será distribuído a estados e municípios. Já a CBS será o imposto federal. Eles vão incidir sobre mercadorias e serviços, inclusive importados. A reforma criou ainda outro tributo, o imposto seletivo, que será cobrado sobre produtos que fazem mal à saúde. Esses tributos vão substituir o PIS, a COFINS, o IPI, o ICMS e o ISS. A reforma tributária, aprovada no ano passado, isentou da cobrança do IBS e da CBS os artigos da cesta básica, inclusive carnes, o que não estava no texto e foi acrescentado durante a votação. Outros produtos com alíquota zero são alimentos como arroz, leite, manteiga e queijos. O projeto que ganhou o regime de urgência foi apresentado pelo deputado Luiz Nishimori, do PSD do Paraná, presidente da Frente Parlamentar da Pesca. A proposta será analisada junto com outra, parecida, apresentada pela deputada Ana Paula Lima, do PT de Santa Catarina. Ainda será designado um relator para apresentar um texto único. A justificativa dos autores é que a sardinha em lata é uma fonte de proteína importante para pessoas com menor renda, além de relevante para o setor pesqueiro nacional, que por ano produz mais de 100 mil toneladas do produto. O deputado Pedro Lupion, do Republicanos do Paraná, coordenador da Frente Parlamentar da Agropecuária, defendeu o regime de urgência para a proposta.
14: No dia da votação da reforma tributária nesse plenário, a questão da sardinha estava no texto. Nós trabalhamos isso junto com as carnes, da mesma maneira que foi feito em relação às outras carnes, com a inclusão na cesta básica, e uma questão de texto prejudicou o setor inteiro pesqueiro. Justamente nessa questão da sardinha.
5: Com regime de urgência, o projeto pode ser votado diretamente no plenário, sem passar pela análise das comissões permanentes da Câmara. Mas a medida não foi unânime no plenário. O deputado Hildo Rocha, do MDB do Maranhão, criticou a urgência, que pode acelerar a análise do projeto e alterar a reforma tributária.
16: Essa matéria, além de não tramitar nas comissões, o que já está errado, essa proposta de lei complementar, ela altera uma regulamentação da reforma tributária que fizemos recentemente. Reforma tributária que entra em vigor a partir do ano que vem, de 2027. Ou seja, ainda nem entrou em vigor e já estamos mudando para beneficiar interesses particulares, não interesse da nação brasileira.
5: Ainda não há data para votação no plenário da Câmara do projeto que inclui a sardinha em lata na lista de produtos da cesta básica. Da Rádio Câmara de Brasília, Antônio Vital.
3: Segurança Pública.
28: Delegado Palumbo, do Podemos de São Paulo, defende criminalizar a transmissão intencional de treinamento operacional a organizações criminosas. O deputado explica que a proposta também alcança agentes públicos que repassarem esse tipo de conhecimento.
29: Delegado Palumbo argumenta que facções têm atuado de forma cada vez mais profissional com o apoio de agentes que se corrompem. Essa prática, segundo ele, eleva o grau de letalidade das ações criminosas, comprometendo a efetividade das políticas públicas de segurança.
6: O indivíduo que faz isso tem que ficar preso. A pena é estipulada em 12 anos e tem que ficar preso mesmo. Todos aqueles que se corrompem, sejam policiais, agentes públicos, se corrompem e ensinam criminosos a matarem usando um fuzil, que é uma arma de guerra, tem que ficar preso sem benefício. Nós estamos lutando com o apoio do meu partido, que é o Podemos, para que esse projeto vire lei. Porque hoje os criminosos não estão mais agindo de forma amadora, não. Eles estão treinando e com a ajuda, infelizmente, de agentes que se corrompem.
28: Luiziane Lins, da Rede do Ceará, defende aumentar a pena para quem submeter trabalhadores a condições semelhantes à escravidão. Ela explica que a punição passaria a ser de 10 a 20 anos de prisão, além de multa, e o crime seria considerado hediondo e inafiançável.
29: Luiziane Lins também propõe detalhar na lei as situações que caracterizam esse crime, como trabalho forçado, jornada exaustiva, condições degradantes e restrição da liberdade por dívida. Pela proposta, a pena deve ser aumentada quando a vítima for criança ou adolescente.
28: Kiko Seleguin, do PT de São Paulo, quer proibir que pessoas que cometeram crimes hediondos recebam pagamento pela divulgação de seus delitos. A proposta prevê nulidade de contratos com produtoras, editoras e plataformas de streaming para livros, séries, filmes ou entrevistas sobre os crimes.
29: Pelo texto de Kiko Seleguin, os valores pagos aos criminosos ou a seus herdeiros deverão ser revertidos ao Fundo Penitenciário Nacional ou ao Fundo Nacional de Segurança Pública. Segundo o deputado, o objetivo é evitar que condenados lucrem com a violência e com a dor das vítimas.
28: Projeto de Pedro Lucas Fernandes, do União do Maranhão, determina que as unidades da Casa da Mulher Brasileira ofereçam acesso facilitado à perícia médico-legal para as vítimas de violência doméstica. O deputado explica que o exame poderá ser feito na própria unidade.
29: A ideia, segundo Pedro Lucas Fernandes, é evitar que a vítima se desloque para diferentes órgãos e enfrente novos constrangimentos, além de reduzir o risco da perda de provas. O texto também prevê atendimento humanizado e cooperação entre União, Estados, Distrito Federal e municípios.
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28: Justiça. Marcelo Crivella, do Republicanos do Rio de Janeiro, destaca a promulgação de lei que responsabiliza civilmente pais ou mães por abandono afetivo dos filhos. O parlamentar afirma que o pagamento de pensão não substitui a presença familiar na rotina da criança.
18: Não basta pagar a pensão para o filho. É preciso que o pai ou a mãe participem da vida dele. Uma criança adoece, então o pai não vai estar lá para dar apoio a ela. Uma criança passa numa prova ou fica reprovada, ela não vai ter o carinho do pai. E uma criança que vai disputar uma competição na escola, os pais dos outros estão presentes e o dela ausente. Essa lei do abandono afetivo tornou um ilícito civil. Eu gostaria que fosse crime, mas o Congresso assim não aprovou. Ficou apenas o ilícito. Portanto, terá que pagar indenização pelo abandono afetivo.
29: Marcelo Crivella avalia que a nova lei pode reeducar colocar responsáveis que cumprem obrigações financeiras, mas se afastam da vida dos filhos. Ele observa que a indenização passa a ser aplicada com...
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6: 20:17.
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2: 20 horas e 30 minutos.
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1: 20 horas e 44 minutos.
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